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9:15, 9:15. Seguimos com a Lasque Noite, é aqui na Jacuí FM que você se liga, temperatura 10 graus, 3 décimos. 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

0: Envelhecer.
1: Som de Marília Mendonça, você ouviu Nosso Amor Envelheceu, teve Manu Batidão e Lauana Prado. Faltando 26 para as 10, oferecimento Lago Móveis.
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0: os meteorologistas destacam que a quinta-feira terá sol, geada e chuva. Então a quinta-feira começa com frio e tempo firme em grande parte do Rio Grande do Sul, mas o cenário passa a apresentar mudanças ao longo do dia. O IMET até emitiu um alerta para chuva em algumas regiões do Rio Grande do Sul, onde em outras terá formação de geada e até temperaturas negativas. Temperaturas mínimas amanhã ficam entre 1 negativo e 12 graus, dependendo da região. Na Serra, previsão é de formação de geada. O sol aparece durante o dia e depois no final do dia. Para a madrugada, já de sexta-feira, a instabilidade também começa a avançar, principalmente pelo extremo oeste, em Uruguaiana, Barra do Quaraí. Para essa região chega também a instabilidade, que depois vai avançando para o Rio Grande do Sul. A previsão é essa, então. A sexta-feira, a frente fria avança também pelo norte, aqui pela região central, e traz chuva para boa parte do Rio Grande do Sul. Amanhã começa com frio, o sol aparece durante o dia, e à noite, a virada para sexta-feira é que a instabilidade chega também pro Rio Grande do Sul.
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0: Faltando 21 para as 10, é a vez de Nave Som. Depois tem o PF no bailão na Jacuí, temperatura 10 graus.

Zé Felipe. O amor continua. Você ouviu a Moneco com Simone Simaria, 7 minutos faltando para as 10. Temperatura 10 graus. Marília Mendonça, troca de calçada.

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10:03, 10:03, já estamos de volta no Que Noite da Jacuí. Temperatura está em 10 graus. Vamos estendendo um abraço aí também. O pessoal que está curtindo a 97. Lá em Lagoão, porque vem aí a festa de São João Batista, né? É a paróquia São João Batista aí de Lagoão que promove no próximo domingo, dia 21 de junho. Vem aí a festa de São João Batista, uma programação especial, começa já de manhã, né? E está acontecendo a peregrinação que fechou hoje aí nas comunidades, né? Depois vai ser na cidade. Nesta quinta, sexta e também no sábado, né? A partir das 18h30. E aí depois no domingão é a grande festa com missa, almoço, escolha das soberanas aí, né? Da paróquia. E uma grande festa, então, neste domingo, em Lagoão, São João Batista. Um abraço especial aí para todos os nossos amigos e parceiros aí em Lagoão. Domingo vai ser de festa, então. Quem mais deixou a mensagem por aqui? O Matheus, aqui de Sobradinho, pediu aí a Morena do Carro Vermelho para curtir e deixando para todos os ouvintes aí da rádio. Então vamos lá, vamos abrindo o bloco aí com São Francisco aqui na 97. Agora 10:05, temperatura 10 graus.

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1: Esse é o som de Israel e Rodolfo com Prego na Havaiana. Steve Gustavo Lima e Fred Fabrício, agora 10h25. 10 graus e a temperatura. É a vez de Lauana Prado com Deixaria Tudo.

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Temperatura caiu mais um pouquinho, 9 graus e meio de temperatura. Amanhã ainda vai ser frio ao amanhecer, mas aparece o sol durante o dia. E aí no final do dia, a estabilidade começa a avançar pela fronteira. E depois, na sexta-feira, aí sim praticamente todo o estado deve ter instabilidade. Vamos lá, trazendo mais um bloco. Vamos abrindo aí com Maiara e Maraíza. Quem sente saudade sou eu, essa então. Bora lá, faltando 21 para as 11.

Parceiro, dinheiro não compra felicidade, não. Mas compra uma pinga boa de maracona. Olha essa história aqui, ó.

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0: Marcos Mion, lembra dessa? Puxa, Marquinho!
1: Meu Jesus amado.

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3: 11 horas e 47 minutos.

Existem canções que mexem com o coração da gente. 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

0: Eu amo vocês, muito obrigado.
1: Noventa e sete.
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3: Meia-noite
1: e 15 minutos.

0: Obrigado.
1: Noventa e sete vírgula três.

0: dois. Um, dois, três, quatro. E aí, Seba?
1: Edson e Hudson!
0: Que maravilha estar aqui com vocês, inimigos da HP, pra nós é uma honra.
1: A honra é toda nossa e com certeza com a presença de vocês esse DVD vai ficar ainda mais especial.
0: Ux. Fala pra mim, cara, como é que tá seu coração?
1: Ó, meu coração, né, tá aqui dentro do peito, sempre aberto pra quem quiser me amar.
0: Ah não, conta essa história direito, cara.

0: pagodinho.
1: Ei.
2: Uma hora e 46 minutos.

0: Gente!
1: Obrigada.
2: Maravilhoso. Na sua pau!
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0: Obrigado, meu Zé Mais.
1: Todo céu, tamo junto, meu pai.
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3: Sobradinho. 3 horas e 37 minutos.

É, TH. Tem dia melhor que esse? Tem situação melhor que essa? Pra você mostrar a si mesmo que você é um vencedor. E você inspira vencedores tipo nós, há 20 anos atrás. Muito louco, né? Olha que cenário lindo. Plateia linda. Valeu a pena. Você é um exemplo de vencedor.

0: vencedor nem sempre é aquele que ganha a corrida, e sim aquele que inspira gerações. E você é um desses, Thiago André.
1: Você também é um vencedor, Gabriel Baiomi. Obrigado pela parceria. Te amo. Força.
2: E honra.
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3: 4 horas e 3 minutos.

0: pode aplaudir essa figura maravilhosa. Luiz Carlos, Raça Negra. Que delícia, né, gente?
1: Obrigado, Maurício.
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3: 4 horas e 37 minutos.

5:02. Olha a hora, 5:02. Temperatura de 8 graus. 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

0: Senhor, no silêncio deste dia que amanhece, venho pedir-te a paz, a sabedoria, a força. Quero olhar hoje o mundo com os olhos cheios de amor, ser paciente, compreensivo, manso e prudente, ver além das aparências teus filhos como tu mesmo os vês e não ver senão o bem em cada um. Fecho os meus ouvidos a toda calúnia, guarda minha língua de toda maldade, que só de bênção se encha o meu espírito. Que eu seja tão bondoso e alegre que todos quantos se achegarem a mim sintam a tua presença. Reveste-me de tua beleza, Senhor, e que no decurso deste dia eu não te ofenda e que eu te revele a todos. Amém.
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0: Vem aí Ederson Kinirchi.
1: 18 do mês de junho. Bem-vindo, bem-vinda à programação para mais um dia que começamos bem, de alto astral para espantar com o sono. Com a temperatura agradável, 8 graus de temperatura, 5 horas e 6 minutos. A fase da lua é crescente e hoje é dia do químico, dia da imigração japonesa, dia da gastronomia sustentável, dia do orgulho autista, dia internacional de combate ao discurso de ódio. É o nosso dia que vai se abrindo. 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
2: E essa é a dança da integração!
1: Vamos entrar no ritmo? Enquanto, prepara teu chimarrão ou teu cafezinho. E envia tua mensagem de texto pelo WhatsApp 3742-1090.

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1: Olha, o tempo é bom, temperatura de 8 graus, 90% a umidade relativa do ar. Chegou a quinta-feira e o tempo traz um aumento de nebulosidade e também marca a chegada do sistema que muda o tempo no Rio Grande do Sul entre hoje e amanhã, sexta. Hoje ainda começa com o tempo fazendo um friozinho e firme, né? Mas no decorrer do dia, o cenário atmosférico passa a apresentar mudanças importantes. O Instituto Nacional de Meteorologia, INMET, emitiu alerta amarelo, perigo potencial para chuva intensa em todo o estado. Válido das 21 horas desta quinta até as 21 horas de sexta-feira, dia 19. Aí está, então, essa mudança é provocada por uma nova frente fria que chega pelo extremo oeste e avança praticamente para todo o estado do Rio Grande do Sul, trazendo chuva e podendo ser até intensa e acompanhada de temporais, principalmente na metade norte gaúcha. Ok, final de semana vai ser de tempo bom e semana que vem muito frio. Certo, meu querido amigo, amiga, vamos lá que o dia só tá começando. Aqui, o Amigão das Madrugadas.
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1: Um bom chimarrão, ou então com teu cafezinho, vai aproveitando esse começo de dia. São 5 horas e 13 minutos. A Devônia no Passa 7 compartilha conosco um trechinho do Salmo 106, no versículo 1. Louvai ao Senhor, louvai ao Senhor, porque Ele é bom, porque a sua misericórdia dura para sempre. Seja um lindo e abençoado dia a todos os que creem, já cedinho se abastecem e através de sua fé procuram se orientar para a vida, para busca constante de se melhorar. Todos nós precisamos, né? Somos imperfeitos, incompletos, mas com Deus nos completamos. Vamos saber quem mais aqui foi registrando o seu bom dia, começo de quinta-feira. Eu tenho a audiência do Antônio, deixando um bom dia para todo esse povo que cedinho acorda. E na partilha ele diz: olha, a fé não é a estrada, é a força que nos faz caminhar. Valeu, obrigado pela partilha, Antônio. Ao amigo Roque Rodrigues, igualmente, me acompanha já cedo. É bom acordar cedinho, não é? É bom, muito bom. Elonia da Boêmia, agudo. E as obras das pontes nas imediações, agora vai, né? Ah, sim. Um abração, tenha você um excelente dia. Alô, ouvintes do município de Agudo. Em Três Pinheiros é Jurandir, deixando carinho, deixando um bom dia para sua família, em especial sua mãe, ao seu padrasto. São ouvintes de Minha Vassouras. Josemar Silveira, Lagoãozinho, igualmente cedinho. Rádio ligado, chimarrão preparado. E um bom dia que vai para Marlene, ao Matheus, ao Armindo, ao Oscar, ao Nelson e assim a toda a família, amigos e amigas, deixando o seu bom dia. Quando 5 horas e 16 minutos, o programa Alto Astral vem com mais

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1: Conferindo, são 5h22, temperatura de 8 graus. E aí, Luiz, bom demais acordar cedinho, não é mesmo? Lá em Cerro Branco. Alô, você da construção? São pedreiros, serventes, carpinteiros. A gente vê com esmero, com dedicação, o que das mãos de vocês vai apresentando. Parabéns pelo trabalho, com excelência. E fazendo muitas famílias felizes. E o meu amigo João Ricardo, alô, família Andres, na Estrela Velha. E nessa época, qual é a lida? O que que se evidencia? Lá na granja, lá na fazenda. Alô, alô, você que no sítio já cedinho acordou para fazer a ordenha, tratar a bicharada, é a lida campeira. Olha aí o João Ricardo, me traz a informação nessa época, plantio do trigo. Meu caro, e aquela máquina? Que maravilha! Parabéns pela excelência com que vai desenvolvendo o seu trabalho. Diz ele, no plantio do trigo e agora já para a reta final. É verdade, é um dos cultivares do inverno. Tenha você um excelente dia, bom trabalho. 5h23. 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Agora são 5h25. Alô, amigo, amiga plantonista. Lembro de você da área da saúde, quão importante é o que você desenvolve.

0: conferindo, são 5 horas mais 30 minutos. Temperatura 8 graus e meio.
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0: 5 horas e 31 minutos, a temperatura está em 8 graus e meio, 90% a umidade relativa do ar. Albardão, Rio Pardo. Alô, Rosena, bom dia. Liro, na entrada da Várzea, Lagoa Bonita. Na homenagem hoje vai pra ela, a sua amada Mariluce, que está de aniversário. Com muito carinho, do Liro, Tabata, Michel e Micael. Parabéns, feliz aniversário, Mariluce. Belo chimarrão preparado. Alô, Lizete, bom dia. Alexandro. Também a Michele. O genro. É. bom dia, meus queridos. São ouvintes de todos os dias. Acordar cedinho para se organizar. Enquanto um chimarrão e a companhia do amigão. 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Vinte e sete minutos para seis, a hora vai passando e a música chega agora com...
3: São Francisco.
0: É, São Francisco com o vestido azul.

Alô, você que ainda está na cama, levanta! Vamos tomar um cafezinho juntos, é? Você daí, eu daqui. Ao som do grupo Safira, Café da Manhã. E aí, nega, bom dia, grato pela companhia. Tenha um dia produtivo, de sucessos, saúde, paz. Alô, alô, nossa amiga ouvinte aqui de Sobradinho. A Jurema também se liga quando são 5h39, olha a hora, tudo bem aí, Jurema? Na Granja do Silêncio. Um bom dia que vai ao Antônio, pra Ana, para os irmãos da Lagoa Bonita, Andiara e Hélio, para todos quantos mateando já nessa hora. Wilson e Marlizete, hoje ainda é quinta-feira. Bom dia Juliana, bom dia Iago. Tenham vocês um excelente dia. Bom proveito nessa hora já me ouvir e se organizando para o dia que vai se iniciando.

5:40. Alô, Solange, Leandro, Linha Carijinho, bom dia, meus queridos. Alô, Marcelo Wagner. Já que não nascemos ricos, só bonito. Aê! Bora pro trabalho, bom dia, encarar a vida com coragem e vivê-la com gratidão, perseverando na fé e protegendo sempre o nosso coração. Ao ouvinte que gosta muito de acordar cedo, alô, Rosa Lourdes de Barros, tudo bem? Hoje tá mais agradável, né? Ela me enviou muito carinho pra aquecer o coração. Valeu! Gilmar, ligado, está nessa hora da manhã também o ouvinte Adilson. E a todos quantos já vão sintonizando nessa proposta. 5:41. Acordar e ficar de alto astral, ouvindo numa boa música. Claro, com o Calmon, eu vendo dois olhos negros. 8 graus.

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1: Tá dado o recado, Champion, num pupurri 25 anos. E você? Quer ouvir alguma música especial? Manda ver no recado. Quando agora são 5 horas e 50 minutos, 5 e 50, bom dia.

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1: Longe ou perto, vamos encurtando distâncias. Aqui, Jacuí. Nove minutos para seis, 9 para 6. Temperatura de 8,5 graus. O amigão das madrugadas vem destacando mais. Vamos dar um bom dia para o Antônio Marcos. Ô, Cidis, tudo bem? Alô, gurizada, Produtos Vitória. Sim, sim. Quanto tempo? Um grande abraço para toda a equipe. A ele, quanto tempo, ele, Madalena. Deixando um bom dia, já na sintonia cedo, é, grato, valeu. Sabrina, ô, Sabrina. Nessa hora da manhã, vai bem um chimarrão. Há quem goste de um café, cafezinho, cafezão. E ouvindo o amigão. Alô, ouvintes em Espumoso. Oito minutos para seis, 8 para 6, a temperatura de 8,5 graus. 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

0: 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Conferindo, são 5h57, temperatura 8,5 graus.
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6: Como é bom acordar cedinho, ouvir uma boa música, entre um recado e outro. Você também é o nosso convidado, vem deixar o teu recado, vem participar. Mensagens pelo WhatsApp 37421090. Vambora, vambora, meu povo, olha a hora. 6:01. A temperatura de 8,5 graus, 90% a umidade relativa do ar. 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Na hora bonita do dia, onde vai badalando os sinos da Igreja Matriz Nossa Senhora dos Navegantes, aqui em Sobradinho. Tenha você um lindo e abençoado dia. Bom proveito. Boa quinta-feira. Tá na hora. 6:02.

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2: Todos os dias você é convidado nesse horário a refletir. O Salmos 91, no versículo 3, porque ele, Deus, te livrará do laço do passarinheiro e da peste perniciosa. O que isso quer dizer? Bom, vamos traduzir numa pequena história. Com a colaboração de Cláudio Antônio Westphalen, conta-se que um pequeno pássaro costumava voar livremente pelos campos em busca de alimento. Certo dia, atraído por algumas sementes espalhadas no chão, aproximou-se sem perceber que ali havia uma armadilha. Quando estava prestes a cair no laço preparado pelo caçador, um forte ruído o assustou, fazendo-o levantar voo rapidamente. Somente do alto percebeu o perigo que havia escapado. Aquilo que parecia uma simples oportunidade escondia uma ameaça mortal. Assim também acontece em nossas vidas. Muitas vezes não enxergamos os perigos que nos cercam. Existem armadilhas visíveis, mas também aquelas que permanecem ocultas. Tentações, falsas seguranças, caminhos que parecem ser bons, mas que podem nos afastar de Deus. O salmista usa a figura do laço do passarinheiro para lembrar que há perigos dos quais não conseguimos nos proteger apenas com nossa própria capacidade. O ser humano, por causa do pecado, não é capaz de salvar a si mesmo. Precisamos continuamente da proteção, da orientação, da graça de Deus. O Senhor não apenas nos livra dos perigos físicos, mas também age para nos preservar espiritualmente, fortalecendo nossa fé por meio de sua palavra e dos sacramentos. A expressão peste perniciosa representa tudo aquilo que ameaça a vida e traz sofrimento. Ao longo da história, as pessoas enfrentam doenças, guerras, tragédias, inúmeras aflições. O Salmo 91 não é uma promessa de que os cristãos jamais sofrerão dificuldades. Os próprios servos de Deus enfrentaram dores e provações. A promessa está na certeza de que Deus permanece presente e soberano em meio a elas, sustentando seus filhos e conduzindo-os segundo a sua vontade. O ser humano demonstrou essa confiança durante períodos de epidemias que atingiram suas vidas. Em vez de agir movido pelo medo ou desespero, devemos então tomar os cuidados necessários, mas também a depositar a confiança no Senhor. A fé não elimina os desafios da vida, mas nos dá a certeza de que Deus continua governando todas as coisas. O maior livramento que Deus nos concedeu aconteceu em Jesus Cristo. Por sua morte e ressurreição, fomos libertos da armadilha mais profunda, a condenação do pecado e do poder da morte eterna. Em Cristo, encontramos proteção que vai além desta vida e alcança a eternidade. Por isso, quando nos sentirmos cercados por perigos visíveis ou invisíveis, podemos lembrar das palavras do salmista: o que Deus cuida de seus filhos continua vigilante. O Deus que cuida de seus filhos continua vigilante. Ele conhece os laços que não vemos, as ameaças que não compreendemos e os caminhos pelos quais devemos seguir. E em sua misericórdia nos guarda sob seu amor e sua graça, hoje e sempre. Amém. Por isso, olhar a vida de outro ângulo se faz importante. Tenhamos um ótimo dia! 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
2: Hora e temperatura, agora são 6:08, 6:08. A temperatura está em 8,5 graus.
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2: É isso aí, na hora boa de um cafezinho.
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2: Vai ouvindo então músicas para acompanhar o teu cafezinho com os atuais. Agora são 6:08, 6:08, San Bernardino.

São Bernardino. A canção com a interpretação dos atuais. É uma oportunidade que a gente tem de relembrar da música country americana, ok, é aqui na Jacuí que a gente volta no tempo e mata saudades, é nostálgico. Quando agora são 6:12, 6:12, temperatura 8,5 graus, amanhecer da quinta-feira, 18 do mês de junho, em que acontecem as festas juninas, e na semana que vem, além do frio, vamos ter as festas juninas, o que é próprio desta época. De hoje para amanhã teremos a instabilidade chegando, retornando ao estado, com o avanço de uma nova frente fria, vai trazer chuva.

Vamos agora deixando um bom dia à família Lentz, família Raminelli. Alô, vocês da linha Erval, bom dia. Sei também de uma grande ouvinte que, mesmo em seu trabalho, com determinação, já cedinho começa o dia com boa motivação e ouvindo o amigão. É a Pretinha, que trabalha lá no hospital, em Arroio do Tigre. Muito obrigado pela companhia. Alô, alô, amigos do Hospital São João Evangelista. Bom dia. Desde quem busca a recuperação da saúde, a equipe de enfermagem, médicos, para quem no transporte dos pacientes. Olha, tão importante é todos nós nos agarrarmos sempre com a convicção de que não estamos sozinhos, mas que existe um grande Deus que nos cuida, nos dá força e que tenhamos saúde, saúde do corpo, saúde da alma. 6:14, 6:14. O amigão das madrugadas vem destacando mais. Alô, Ascânio, aqui em Sobradinho, bom dia. Lino, Maria Cristina, alô, meus caros. Como é que está aí no Rincão? Tudo bem? Bom dia, bom dia. Ao Ezequiel, a Jéssica. E aí, Ezequiel, já amaciou o motor? E o Luiz Miguel, arrumando, preparando a sua fazenda também. Ah, que época linda. É o grudido, vô. Sei, sei. Hoje saiu aquele cafezão de novo. Ah, minha nossa. Vai que vai. Célio Mundo, Cerro Preto, Ibarama, bom dia. E aí, pegando uns barbudos, hoje é dia de lá. Tentear, já fez uma ceva. Bom dia a você, a Terezinha. Temos mais, escutando o programa também está o Erestelino e a Tereza no Salto do Jacuí. Tamo juntos, meu amigão de fé. Oi, Rosani, como é que tá você? Começando bem a quinta-feira. Rafael Banzin igualmente nos acompanha. Neste começo de dia, Nilva Saavedra, Coloninha. Música pro maridão Ayrton de Vargas. E um toque, te amo, te amo. Renata em Albardão, Rio Pardo. Marcos dos Santos, bom dia. Já ouvinte Rosa Lourdes de Barros, grato. Longe ou perto, vai dando Jacuí no teu rádio. É o amigão das madrugadas. Quando 6:16, Jussara, bom dia, querida. Vamos preparar um chimas? Tá na hora boa. 6:16. Vamos formatando nessa bonita família Jacuí. Cada dia mais e mais ouvintes. Essa é a sintonia que nos conecta desde cedo, bem cedo, para espantar com sono, para mandar a tristeza para bem longe. A gente quer alegria, alegria está no ar. Música, vamos conferindo para mais. Aqui o teu recadinho, a tua participação. E agora eu te convido para ouvir na canção da banda Alma Nova.

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1: Acordar cedinho só faz bem. Teu chimarrão é perfeito. Quem prefira mesmo café. Bom dia, estudantes. Vamos lá, aproveite bem o seu tempo. Não demora mais muito, tem as férias na metade do ano. Mas enquanto isso, vamos lá, se preparando para mais um dia. Quinta-feira chegou, 18 do mês de junho. 18 de junho, acorda, levanta, vai dando jeito na vida. Temperatura 8,5 graus, 90% a umidade relativa do ar. Bom dia pro meu amigo Arnildo Beck, ouvinte no Uruguai. Aqui nos aproximamos pelo aplicativo. Alô, você que pela internet a nos ouvir, não há distâncias que impeça de você conferir hoje em dia o que acontece num determinado ponto, localidade, enfim. Cumprimento igualmente ao ouvinte Mônica Bortman, linha Curitiba, Candelária, diz ela aqui, Neblina. Muito obrigado pela informação. Um bonito chimarrão. Vai me ouvindo neste amanhecer o Anildo Zeman.

3742-1090 para você enviar a sua mensagem de texto via WhatsApp. 3742-1090, agora 6 horas e 26 minutos.

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O dia vai se abrindo para quem aproveita já cedinho para fazer uma caminhada, cuidando da saúde, é perfeito. Não esqueça, mesmo com as temperaturas mais amenas, o importante nessa época também é a ingestão de água. Então não há por que ficar, porque tá frio, não vou tomar água. Dá jeito, aquece um pouquinho, não sei. Enquanto, pra música, aumente o volume. Vai conferindo Banda Barbarella. 6h27.

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0: 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Opa! Tá na hora.

bem, é bem melhor. Alô, Loi, alô, Leoni, família Ian, na Rua do Tigre, Sítio Alto, por lá também eu sei que o Elisandro já me acompanha nessa hora da manhã. Bom dia, meu querido, alô, alô, família Driz. Aqui também vou dar um bom dia pra ela que gosta de acordar cedo, Senilda. Abraço, bom dia, bom dia. Bom, muito bom a gente acordar cedo, já sintonizar nessa proposta. Falei do Elisandro, também a Graziella, vou deixar meu bom dia. Alô Chiquinho, alô Valéria, lenha no fogo, bora esquentar enquanto um bom chimarrão nessa hora. Tem mais, alô Neymar, bom dia Marielle. E a gurizada já acordados também. Valeu, é bom, com disposição, já cedinho a gente se coloca nessa empreitada da vida. Leandro em Candelária, bom garoto, bom dia. Renate e Chico Rarro, na hora boa. Alô, Marizane Moreira, ligadinha, vai acompanhando, amigão. A Pretinha em Arroio do Tigre. Alô, minha amiga. Que lindo trabalho desenvolvido com esmero, com dedicação. 20 para 7. Na trilha musical, aqui seguimos apresentando, dentre as bandas, a comunicação que eleva, que valoriza. No contexto onde você está inserido, vai ofertando o seu melhor. Todos os dias, alguém há de perceber. Não que se espere elogios, mas é porque sabe que ofertar o melhor faz bem. Como eu disse, sempre temos algo em monitoramento. É, o nosso amor, nosso carinho, comprometimento com a vida. Pode ter a certeza que nada passa despercebido aos olhos de Deus. Vale a pena? Vale sim. A vida é tão... passa tão rápido, né? E hoje, o mais bonito presente que Deus te entrega para que você ofereça a sua melhor versão. 6h41. Vamos com mais música enquanto vai se organizando para o seu dia. Corpo e alma para relembrar do sucesso Meu Pensamento.

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13: Já estamos de volta quando são 6:50.
14: Opa, mete o pé na preguiça. Vem que o dia começou, meu povo.
13: Show.
14: Se liga aqui.
13: Preguiça. É isso, meu querido amigo, amiga. Então chega pra lá na preguiça. Levanta. Já clareou o dia, praticamente clareou. 9:07. Os últimos dias mais curtos, né? Depois começa a ficar um pouquinho mais longo. Ah, até que tá bom, 8,5 graus, diferente de 2-3 graus que fez há poucos dias, né? Mas esse calorzinho faz com que se evidencie a instabilidade. Ela vem de hoje para amanhã, esteja preparado. Berli Chaves em São Leopoldo, fogo no fogão. Mate bem cevado, eu vim do amigão das madrugadas, até rimou. Quem mais sintonizou nessa hora da manhã? É o meu amigo ultramaratonista. Alô, Alcemar Santos, bora lá, meu querido, coração a mil, é? Bom dia, bom dia. Ela também já acordou, provavelmente, né? Alô, Malei, bom dia, bom dia. Recado que não chega do Cássio Kittel, já bem cedo acordado. E o Anthony, cadê esse menino? Tiago, Eliane, outro dia, outra chance, outra bênção. Obrigado, pai, por mais um dia. Seja uma excelente quinta-feira. Jobson Antônio Tavares de Oliveira. Ei, nomezinho curtinho esse, hein? É do Passa Sete, só o nome da cidade é curta. Deixando um bom dia, é pras filhas, que ama muito, muito, muito. Alô, Yasmin, alô, Emily. Nação Rock, Arroio do Tigre, também ela me acompanha, Leonian. Final de programa, puxa, passa rápido. 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Logo mais, retorno no programa Bom Dia, Tchê. Bom proveito para você e tenhamos uma excelente quinta-feira. Danúbio Azul. Alô, você que é aniversariante do dia. Você. Hoje é dia 18 de junho. Ontem de aniversário esteve o nosso colega Almeri. Não fiz homenagem ontem, mas hoje aproveito e desejo um dia de bênçãos, de muita luz, paz, amor, prosperidade e din-din no bolso.

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1: Com um bom chimarrão, tudo vai ficando melhor. Bom dia, Ti. 7:07.
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1: Vai te aproxegando, fogo no fogão, na lareira, com mais tempo, vai sorvendo teu chimarrão, partilhando junto dos teus. 18 do mês de junho, estamos numa quinta-feira, fase da lua é crescente. Hoje, no calendário sazonal, dia da imigração japonesa, dia do químico, dia da gastronomia sustentável, dia do orgulho autista. Dia Internacional de Combate ao Discurso de Ódio. Algumas das datas que nos fazem refletir, pensar do que isso representa no nosso cotidiano. 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Abramo Machado, Felipe Araújo, Sem Doma, Não Há Carralo. 7:09.

0: Bueno, a hora que vamos conferindo a informação ventão, 7 horas 12 minutos.
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13: Bom dia, Tchê. Agora são 7:18, 7:18. Vamos dar um bom dia ao Fernando e a sua família acompanhando na programação lá no Alto da Serra, tomando um chimarrão à beira do fogo. Tem mais, a Jussara também sintonizou e não deixou passar em branco não. Oportunidade de um bom chimarrão enquanto vai contemplando a quinta-feira. 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Alô, alô, nossos amigos Ezequiel e Jéssica. Bom dia, e o Luiz Miguel ganhou até um tratorzinho. Mas olha só, alimentando sonhos, né? E pro Ezequiel o brinquedo só ficou maior. Quem fez a entrega ali, o Guilherme Costa, é? 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Muito bem! 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Ainda podes conferir pelo site www.supertratores.com, no Insta, @supertratores. 7:20, olha se as tuas noites não estão sendo reparadoras. 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Bom dia!

Olá, Silvane, ligada está em linha Caramuru, deixando carinho pro maridão Fernando. E a Jaque, tomando um bom chima, valeu, desde cedo ouvindo, amigão. E o nosso bom Deus já vem pintando, dando um colorido no céu. Olha aí, no raiar do dia, cheio de boas energias. Andréia, que alegria cumprimentá-la. Seja um ótimo dia, bom proveito com o chimarrão, ouvindo, amigão. Enche aí que eu pego. Tá bom, tá ótimo, é. A erva tá verdinha ainda, sinal de que tá indo um chimarrão gordo pra ser apreciado. 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Um ótimo dia, bom proveito, música. Vem chegando com gente da nossa terra. Celso Souza, Cavaleiros de Santa Cruz.

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19: 24 minutos para as 8, temperatura 8,5 graus. Bom dia, Ti. Entre um chimarrão e outro, a propósito, lindo arranjo, linda ornamentação, minha cara Angelita, em Arroio do Tigre, mateando ao som da Jacuí. Bom dia pra ti, a família, por extensão. Marilene, aproveitando o ensejo do amanhecer. Logo mais ir ao trabalho, é? Perfeito, com motivação, com alegria. Cumprimentando naquele bom dia que só você sabe oferecer. Vamos lá, quem mais? É Beatriz, bairro Rio Branco, em Sobradinho. Seja sim uma abençoada quinta-feira. 24 minutos para as 8. Entender o propósito, a missão com que cada um, todos os dias, acorda cedinho. Encontrar o novo. A novidade da novidade, qual seria senão que a própria vida revelando em suas nuances a beleza e também os desafios? São eles, são os desafios que nos proporcionam crescimento. Mas nunca esqueça, tem algo maior que você pode contar todos os dias quando a ansiedade, quando a angústia,

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0: 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E agora vamos para as informações do tempo. Vamos até a Metsu Meteorologia.
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0: Com a temperatura de 8 graus, diferentemente de ontem, de dias anteriores, hoje um pouquinho mais elevada, mais agradável. Será que é um prenúncio de que a chuva se aproxima? Vamos saber. Leandro Puchalski, bom dia.
2: Bom dia, para todos os nossos ouvintes. Temos um amanhecer aí de quinta-feira, né, com as temperaturas ainda se mantendo baixas, num comparativo com os últimos dias, especialmente aqui para nós, um pouco menos, mas ainda foi suficiente para a madrugada nos registrar esse início de manhã temperaturas negativas aqui pelo estado. Algumas poucas cidades do sul, do norte e principalmente na faixa mais da parte ali próxima de Santa Catarina, na Serra, nos campos de cima da Serra, tivemos 4 graus abaixo de zero em Cambará do Sul, 3 graus negativos tanto em São José dos Ausentes e São Francisco de Paulas, municípios vizinhos, com as menores temperaturas de hoje cedo. Nós temos uma quinta-feira onde o sol aparece aqui para a região de Sobradinho, mas na companhia das nuvens, porque aos poucos a massa de ar frio se afastando já ajuda as nuvens a aparecerem um pouquinho mais. Então no decorrer do dia continuamos com o tempo seco, temos algumas aberturas de sol, mas a nebulosidade já começa a se fazer mais presente no decorrer do dia. Temperaturas da tarde em torno dos 18 graus. Tempo instável e aí com condições sim para chuva na sexta-feira, vem confirmando essa informação, então deveremos ter amanhã nuvens mais carregadas, não deve chover o dia inteiro, mas chove em momentos dessa sexta-feira. E as temperaturas, apesar delas não baixarem tanto no amanhecer, elas não sobem ao longo do dia, e isso vai dar uma cara fria para sexta-feira, até porque tem algum vento, isso acentua a sensação de frio para quem estiver na rua, mas a máxima no próprio termômetro não sobe muito durante a tarde, uns 15 graus, é uma sexta-feira bastante gelada.
0: Tá bom, muito obrigado pelas informações, um bom dia. Olha, hora 14 minutos para as 8. 14 para as 8, 8 graus e meio de temperatura, 89% a umidade relativa do ar.
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0: Alô, moçada da FUBRA, bom dia. De uma boa quinta-feira. Buscando cedinho a organização, vai você também se preparando, se organizando para o seu dia. Seja, assim como outros, um dia marcado pela presença de Deus em sua busca, em suas atitudes. Sabedoria para cada decisão, força para superar os obstáculos e fé para acreditar que Ele está abrindo caminhos extraordinários em sua vida, hoje e sempre. Amém. Bonita manifestação. Valeu, Angelita. Eronita e Ayrton, igualmente desejosos para que seja esse dia lindo de paz, amor, alegrias, ricas de bênçãos para todos quantos cedinho colocam um pensamento nessa conexão que eleva o ser humano numa condição espiritual, sim, porque somos matéria, mas somos também espírito, somos alma. Que a alma seja a luz que esse universo tanto precisa, quando advém dessa força incrível que é o próprio Deus atuando. Falar dessas coisas boas sempre nos coloca numa expectativa de que a vida pode ser linda sim, em cada dia, em todos os momentos. Meus caros, agora são 7:48, 7:41. Desde cedo o amigão das madrugadas vai colocando em evidência bons pensamentos. Que seja a motivação que tanto nós precisamos ao longo da vida. Que bom encontrar você que também acolhe e ao mesmo tempo sustenta princípios e valores de acordo com o que os nossos antecessores também assim deixaram em evidência. Valores que nem mesmo o tempo apaga. E nesse mate de esperança, vamos ouvindo com carinho a canção de Délcio Tavares.
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A suavidade, a leveza da canção. Delcio Tavares, Mate Esperança. 7 minutos para as 8, 7 para as 8. A temperatura de 8 graus, 7 décimos. Estamos chegando ao final de mais um Bom Dia, Tchê. Grato pela tua companhia, desde cedo, bem cedo, bom proveito. Vai com coragem, com fé, com determinação, vivendo bem, um dia de cada vez. Vamos fechar com a Morena Rosa, com a interpretação do Tchê Chaleira. 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
7: Bom dia, queridos filhos e filhas. Como é bom acordar de manhã e dizer: vem com poder sobre mim, transforma meu coração, Jesus misericordioso. Eu confio, eu espero, Jesus. Eu me entrego, Jesus. Em nome do Pai, do Filho, do Espírito Santo. Amém. Jesus misericordioso, eu confio e professo na tua misericórdia. E é movido por este desejo que apresento neste momento de oração minhas preces, súplicas, mas principalmente minha ação de graças. Graças recebidas, não por ser merecedor, pois tenho consciência que não sou digno, mas fruto de tua bondade e de tua infinita misericórdia, Jesus. Louvado sejas por todas as bênçãos derramadas. Jesus, o dia começa. E entrego todo esse dia, pedindo a vossa misericórdia. Fortalece-me, ajude-me no discernimento, e mesmo nos momentos de dificuldades, que a vossa misericórdia seja maior que os problemas. Quero colocar, Senhor, este dia diante de teus olhos. Quero apresentar minhas queixas, dificuldades, sofrimentos, unindo-me a todas as pessoas que sofrem e que confiam no teu poder misericordioso. Jesus, movido pela misericórdia, acolheste as multidões, tomado de compaixão, atendestes a todos e a cada um, libertando-os, curando-os. É por isso, Jesus, que coloco o dia de hoje, cada passo, cada decisão, cada agir, movido pela mesma compaixão, Senhor. Atenda as minhas preces. Escute os meus apelos. Jesus, acolhe de modo particular os doentes, os acamados, os que vão para a cirurgia, os que se recomendaram às orações. Misericórdia, Jesus, para com os desempregados. Misericórdia, Jesus, para os que estão em crise de matrimônio. Misericórdia, Jesus, para os que estão depressivos. Jesus, eu confio na vossa misericórdia. Pai nosso, que estais no céu, santificado seja o vosso nome, venha nosso vosso reino, seja feita a vossa vontade, assim na terra como no céu. O pão nosso de cada dia nos dai hoje, perdoai-nos nas nossas ofensas, assim como nós perdoamos a quem nos tem ofendido. E não nos deixeis cair em tentação, mas livrai-nos do mal. Amém. Jesus, eu confio na vossa misericórdia. Bom dia a todos.

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0: Valeu. Segura, Ricardo. Foi pra você essa aí.
1: Obrigado, gente.
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10: Muito bom dia, está no ar a partir de agora o boletim de informações da Cotriel para esta quinta-feira, 18 de junho de 2026. A cotação válida das 9 horas e 10 minutos até as 12 horas de hoje é soja R$114. A soja com DAP, bonificação de R$1,50. Safra 2026, R$115,50. Milho, R$58. Trigo pH 78 acima, R$69. Esses são os preços da manhã, à tarde. Horário de faturamento da soja é da 1h30 até as 3 horas da tarde. Ontem a Bolsa de Chicago fechou com 2 pontos de alta. No Brasil, o dólar também fechou em alta de 5,10. Neste momento, a bolsa está com 11 pontos de queda, com o Bush cotado a 11 dólares e 21 centos. 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Portanto, a cotação da manhã ficou: soja 114, soja com DAP, bonificação de 1,50, safra 2016, 115,50. Milho, R$ 58, trigo PH, 78 acima, R$ 69. Por preços da manhã, à tarde, horário de faturamento da soja, da 1h30 até às 3 horas da tarde. 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Bom dia!
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0: Obrigada.
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0: Obrigada.
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0: E agora a previsão do tempo. Uma grande chuva de mulher se aproxima de nossa região.

0: Aí! Muito obrigado, gente.
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8: Meio-dia, 4 minutos.
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8: 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Temperatura 16 graus e meio, a umidade relativa do ar está em 72%. IBGE abre vagas temporárias para o Censo Agropecuário. Sobradinho terá 10 oportunidades. Campanha Solidariza e mobiliza a comunidade para apoiar o professor e o atleta Thiago Misco. Segredo disponibiliza container para descarte de resíduos de vidro. Turismo no Centro-Serra é tema de reunião em Lagoa Bonita. Polícia Civil apreende armas de fogo durante operação no interior de Ibarama. Ladrões abatem vaca no interior de Passa Sete. Polícia Civil prende mulher com antecedentes por tráfico, roubo e estelionato em Sobradinho. E a Turce Serra promove visitas técnicas para fortalecer o turismo em Sobradinho. 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
9: Muito boa tarde. Seguimos com uma boa presença das nuvens durante a tarde desta quinta-feira aqui em Sobradinho e pela região. Não deve passar disso, de nebulosidade, sol tentando aparecer em meio a essas nuvens. Vamos assim numa tarde de temperaturas em torno dos 18 graus. O tempo instável que a gente comentou aí durante o período dessa sexta-feira segue valendo. Vamos ter a passagem de uma frente da Argentina, Uruguai, para nós, então o céu fica mais encoberto e chove ao longo dessa sexta-feira. Não chove o dia inteiro, tem alguns momentos mais nublados do que com chuva, mas vamos terminar a semana com essa mudança. O frio, ele muda o motivo, mas ele permanece. Não baixa tanto no amanhecer pelo céu encoberto, mas não sobe durante a tarde. 14, 15 graus de máxima, e isso vai dar a cara mais fria, mais gelada para a sexta-feira. Até porque também tem algum vento, 40, 60 km por hora, atenção em relação a isso, e acaba acentuando, né, para quem estiver na rua, também a sensação de frio. Assim termina a semana. Abraço para todos, informações do tempo da Metsul, Leandro Puchowski.
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1: IBGE abre vagas temporárias para censo agropecuário e Sobradinho terá 10 oportunidades. Sobradinho. A comunidade de Sobradinho e região segue mobilizada para uma corrente de solidariedade em favor do professor, atleta e líder esportivo Thiago Misco. Conhecido pelo trabalho realizado ao longo de muitos anos no esporte e em projetos sociais voltados às crianças e jovens. Entrevista à Rádio Sobradinho, Júlio César dos Santos, o Neguinho, destacou a importância de Misco para a comunidade e explicou que amigos, integrantes do projeto Social União e pessoas ligadas ao esporte decidiram unir forças para auxiliar o professor neste momento delicado. Após passar por uma cirurgia na coluna nas últimas semanas, Misco precisou retornar ao Hospital de Cachoeira do Sul, onde permanece internado. Segundo familiares e amigos, ele deverá permanecer hospitalizado por aproximadamente mais 15 dias devido à suspeita de meningite. Diante da situação, foi lançada uma campanha solidária para ajudar a família com as despesas decorrentes do tratamento e da recuperação. A primeira ação organizada foi um Pix solidário, permitindo que pessoas de Sobradinho, da região Centro-Serra e diversas cidades do estado possam contribuir no projeto. Neguinho ressaltou que a iniciativa é uma forma de retribuir tudo que Misco fez pela comunidade ao longo de sua trajetória. Além de defender a Associação Esportiva Sobradinho dentro das quadras, ele sempre esteve envolvido em projetos sociais e ações voltadas ao desenvolvimento de crianças e adolescentes por meio do esporte. A mobilização já conta com o apoio de atletas, dirigentes esportivos, amigos e lideranças comunitárias. Outras ações beneficentes também estão sendo organizadas, entre elas um galeto solidário, que deverá ter mais detalhes divulgados nos próximos dias. A expectativa é de que a união da comunidade ajude a amenizar as dificuldades enfrentadas pela família neste momento e também possa fortalecer a recuperação de um dos nomes mais queridos e respeitados do esporte regional. Quem desejar colaborar pode fazer a sua contribuição através da chave Pix CPF 008-249 560-28, em nome de Thiago Rosa da Silva.
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1: Brasília. A Polícia Federal deflagrou nesta quinta-feira a nona fase da Operação Compliance Zero, que investiga um suposto esquema de irregularidades envolvendo agentes públicos e o Banco Master. Ao todo, estão sendo cumpridos 18 mandados de busca e apreensão. As diligências ocorrem no Distrito Federal, em São Paulo e na Bahia. Além dos mandados de busca, a Justiça determinou medidas cautelares contra investigados, entre elas, a proibição de contato entre os envolvidos, a suspensão de passaportes e o monitoramento eletrônico. Segundo a investigação, esta etapa da operação busca esclarecer a possível participação de agentes públicos em práticas consideradas irregulares relacionadas à instituição financeira. Entre os alvos das medidas estão o senador Jacques Wagner, do PT da Bahia, líder do governo no Senado, e o empresário do setor financeiro Augusto Lima, e sócio do banqueiro Daniel Borcaro. Augusto Lima é proprietário do Banco Pleno, uma instituição que teve liquidação extrajudicial decretada pelo Banco Central em fevereiro deste ano. Ele também chegou a ser preso preventivamente durante as investigações em novembro do ano passado. As apurações seguem em andamento e, segundo a Polícia Federal, o objetivo da operação é reunir novos elementos para o avanço das investigações. Brasília. O presidente da Câmara dos Deputados, Hugo Mota, confirmou ter viajado para Portugal em um avião do banqueiro Daniel Forcário e admitiu que parte de sua hospedagem em Lisboa foi paga pelo empresário. O caso faz parte das investigações da Operação Compliance Zero da Polícia Federal, que apura possível irregularidade envolvendo o Banco Master. Segundo a Polícia Federal, mensagens e documentos analisados indicam que Forcário teria custeado hospedagem de Hugo Mota e do senador Ciro Nogueira do PP em um hotel de luxo na capital portuguesa em junho de 2024. Os investigadores apontam que as despesas chegaram a cerca de R$ 18.200. Mota afirmou a interlocutores que Forcário teria pago apenas duas diárias, enquanto a Polícia Federal sustenta que a hospedagem foi custeada por um período maior. O material integra documentos que tiveram sigilo retirado pelo STF. Brasília. O Comitê de Política Monetária, o Copom, do Banco Central reduziu a taxa Selic em 0,25 ponto percentual, passando de 14,5% para 14,25% ao ano. A decisão foi unânime e representa o terceiro corte consecutivo nesse patamar. Em comunicado, o Banco Central informou que os próximos passos da política monetária dependerão da evolução da inflação e do cenário econômico. A autoridade monetária destacou ainda que existem incertezas relacionadas à economia global, aos conflitos internacionais e aos impactos sobre os preços das commodities. A redução já era esperada pelo mercado financeiro e mantém o ciclo gradual de queda dos juros, iniciado em março deste ano. Porto Alegre. O governo do Rio Grande do Sul lançou nesta quarta-feira o programa Prepara RS El Niño, voltado à preparação do estado e dos municípios para possíveis eventos climáticos extremos entre 2026 e 2027. A iniciativa foi oficializada pelo governador Eduardo Leite durante um encontro com representantes de 73 municípios da região metropolitana de Porto Alegre. O programa prevê ações de prevenção, mitigação e resposta a desastres, além do fortalecimento da defesa civil e do apoio às prefeituras. Como parte das medidas, o estado vai destinar mais de R$ 32 milhões de reais para 141 municípios considerados os mais vulneráveis, com recursos destinados à aquisição de sistemas de monitoramento, obras de drenagem e à sinalização de rotas de evacuação. Durante o evento, também foram entregues análises de riscos e vulnerabilidades a municípios prioritários, como informações técnicas para auxiliar no planejamento e na preparação diante de possíveis impactos do fenômeno El Niño. Brasília. O ministro da Fazenda, Dário Durigan, afirmou nesta quarta-feira que o governo poderá encerrar os subsídios aos combustíveis caso avance o acordo de cessar fogo entre o Irã e os Estados Unidos e os preços internacionais do petróleo continuam em queda. Segundo o ministro, a equipe econômica vai acompanhar os impactos da redução do petróleo sobre os preços dos combustíveis e da inflação antes de definir o momento adequado para retirar os incentivos. Ele destacou que as medidas foram adotadas para evitar que a alta do petróleo provocada pelo conflito elevasse a inflação no Brasil. Durigan também manifestou preocupação com a aprovação de medidas que possam aumentar os gastos públicos e defendeu a manutenção da estabilidade econômica em ano eleitoral. Washington. O advogado Martin De Luca, representante das empresas Humble e Trump, afirmou que o ministro do STF, Alexandre de Moraes, não apresentou manifestação dentro do prazo previsto em uma ação judicial nos Estados Unidos, em que é acusado de promover censura contra cidadãos norte-americanos. Segundo o advogado, o governo brasileiro defendeu a soberania nacional no caso, mas ressaltou que não representa oficialmente Moraes no processo. De Luca também argumentou que decisões de autoridades brasileiras, com efeitos em outros países, devem respeitar as leis e os procedimentos legais locais. A declaração ocorre em meio a debate sobre a atuação internacional do Judiciário brasileiro e coincide com a recente condenação do ex-deputado federal Eduardo Bolsonaro, que responde por articulações relacionadas a sanções contra autoridades brasileiras. Paris. O presidente Lula e o presidente dos Estados Unidos, Donald Trump, tiveram dois breves encontros informais durante a cúpula do G7 realizada na França. Segundo auxiliares do governo brasileiro, os dois se cumprimentaram e conversaram rapidamente sem abordar temas como as tarifas comerciais impostas pelos Estados Unidos ao Brasil. Em um dos encontros após o discurso de Lula, Trump cumprimentou o presidente brasileiro com as expressões "How are you?" e "Good job?", como você está e bom trabalho. Não houve uma reunião bilateral entre os líderes e as negociações sobre questões comerciais seguem ocorrendo em nível ministerial. O Brasil participa do G7 como um país convidado e busca evitar novas tarifas que podem afetar produtos brasileiros exportados para os Estados Unidos.
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1: Segredo. A administração está disponibilizando à comunidade um container exclusivo para o descarte de resíduos de vidros. O equipamento foi instalado aos fundos da Igreja Matriz São Marcos, ao lado da Prefeitura, oferecendo um local adequado e seguro para a destinação desse tipo de material. O container vai permanecer disponível até a próxima terça-feira, permitindo que moradores realizem o descarte correto de garrafas, potes e outros resíduos de vidro que não possuem mais utilidade. A iniciativa integra as ações de preservação ambiental desenvolvidas pelo município e busca incentivar práticas sustentáveis, além de contribuir para a limpeza urbana e a redução de riscos de acidentes causados pelos descartes inadequados desses materiais. A administração reforça a importância da colaboração da população para o sucesso da ação, orientando que o espaço seja utilizado exclusivamente para resíduos de vidro. Sobradinho. A Escola Estadual de Educação Básica Padre Benjamin Copete, de Sobradinho, está com inscrições abertas para novas matrículas na Educação de Jovens e Adultos, o EJA, e para o aproveitamento de estudos do curso normal, o tradicional magistério. O prazo segue até o dia 29 de junho e integra a campanha estadual de matrículas promovidas pelo governo gaúcho. Em entrevista ao programa Enfoque da Rádio Sobradinho, as professoras Lilian Magri, supervisora do curso normal, e Luciane Fardim, supervisora do EJA, destacaram que os cursos apresentam uma importante oportunidade para quem deseja concluir os estudos ou buscar uma qualificação profissional. O curso normal é destinado a pessoas que já concluíram o ensino médio e desejam atuar na educação infantil e nos anos iniciais do ensino fundamental. A formação é gratuita, presencial e realizada no turno da noite. Ao final do curso, os estudantes recebem habilitação para trabalhar como professores e também como monitores escolares. Uma função cada vez mais requisitada nas redes de ensino. Segundo a professora Lilian, a procura por profissionais da educação segue alta, especialmente para atuar junto a alunos com necessidades especiais. Ela ressalta que muitos estudantes concluem a formação já inseridos no mercado de trabalho. Já a educação de jovens e adultos é voltada para pessoas com 18 anos ou mais que desejam concluir o ensino médio. A modalidade permite uma formação mais rápida, possibilitando a conclusão dos estudos em aproximadamente um ano e meio. As aulas ocorrem de forma presencial 4 dias por semana, com atividades à distância nas quartas-feiras, facilitando a participação de quem trabalha durante o dia. A professora Luciane Fardinha enfatizou que concluir o ensino médio amplia oportunidades de emprego, acesso ao ensino superior e participação em concursos públicos e processos seletivos. As inscrições podem ser feitas pelo portal de matrículas do Governo do Estado ou diretamente na Secretaria da Escola Copete, que oferece um auxílio para quem tiver dificuldades no preenchimento do cadastro. As educadoras reforçam o convite para que jovens e adultos aproveitem a oportunidade. Segundo elas, investir na educação é um passo importante para transformar vidas, abrir novas portas profissionais e construir um futuro com mais possibilidades. O período de inscrições segue até o dia 29 de junho. Arroio do Tigre. A secretária de Educação do município, Vilma Telequen, e a coordenadora dos anos iniciais, Raquel Fiuza Neufeld, participaram do 36º Fórum Estadual de Educação do Rio Grande do Sul e Região Sul, promovido pela UNDIM-RS em Porto Alegre. O evento reuniu dirigentes municipais, equipes técnicas e profissionais de educação para debates, formação e troca de experiências sobre os desafios da educação pública, com foco na equidade, aprendizagem e fortalecimento da gestão educacional. Segundo a secretária, a participação no evento reforça o compromisso de Arroio do Tigre com a qualificação do ensino, a busca por novas estratégias pedagógicas e o fortalecimento das políticas públicas voltadas aos estudantes e à comunidade escolar. Ibarama. A Polícia Civil de Sobradinho apreendeu armas de fogo durante a operação realizada nesta quarta-feira no interior do município. A ação ocorreu na localidade de Linha Caramuru, onde os agentes cumpriram um mandado de busca e apreensão expedido pela Justiça. Durante as diligências, os policiais localizaram e apreenderam armas de fogo no imóvel alvo da operação. O material recolhido foi encaminhado para os procedimentos legais e ficará à disposição da autoridade policial para o andamento das apurações. As investigações prosseguem para esclarecer as circunstâncias relacionadas ao caso. Lagoa Bonita. O prefeito e presidente da AMC Serra, Luiz Francisco Fagundes, recebeu a presidente da Associação de Turismo do Centro Serra, Ângela Paulman Bernard, acompanhada dos diretores Tiago Maieron, Marlon José Fiuza e Joyce Chaurich, para tratar da organização do lançamento da rota turística Caminhos do Centro Serra, previsto para os próximos meses, junto ao Cristo Acolhedor em Sobradinho. A reunião também contou com a presença do vice-prefeito Sidney Bach, do turismólogo Thomas Lenhart de Moraes, de Cássio Lázari, Tadeu Pereira, Giovanna Heloísa Haas Yank e Wanda Raquel Bilg. Durante o encontro foram discutidos os detalhes da programação de lançamento da rota, que reúne atrativos turísticos dos municípios da região, abrangendo segmentos como turismo rural, de aventura, gastronômico, cultural e religioso. Os participantes ainda debateram estratégias para ampliar a divulgação do roteiro e buscar apoio junto à Secretaria Estadual de Turismo, visando fortalecer o setor e incentivar o desenvolvimento econômico regional. Também participaram representantes da Universidade Federal de Santa Maria, Carmen de Freitas Carvalho e Mariana Maciel Paza, que realizaram visita técnica à Praça das Águas, onde desenvolve um estudo de arborização e qualificação paisagística do espaço. A reunião reforçou a importância da integração entre municípios, entidades e instituições de ensino para valorizar os potenciais turísticos e promover o desenvolvimento sustentável do Centro Serra. Mercado e economia. 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O dólar opera em alta nesta quinta-feira. Pela manhã, a moeda americana subiu 0,65%, cotada a R$ 5,14. Ontem, a moeda fechou cotada a R$ 5,08 para venda. Com isso, o dólar registra uma alta de 0,90% na semana. No mês, tem uma alta de 1,29%, porém, no ano, o dólar tem uma queda acumulada de 6,94%. Na área agrícola, a Cotrião comercializou a soja a R$ 114 o saco,

0: médio para o litro de leite pago ao produtor no Rio Grande do Sul, segundo a Emater, é de R$ 2,38.
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0: Sobradinho. O deputado Adolfo Brito participou de audiências no Palácio Piratini com os secretários Ranulfo Vieira Júnior, da Casa Civil, e Arthur Lemos, da Secretaria-Geral do Governo, para tratar de demandas da região Centro-Serra. Na área da educação, solicitou apoio para a liberação de recursos destinados à construção do ginásio da Escola Catarina Bridge, em Barama. A Secretaria de Obras encaminhou pedido de urgência para que a empresa JC Batista Engenharia, segunda colocada na licitação, possa iniciar os trabalhos o mais breve possível. Também foi debatida a demanda para a cobertura da quadra esportiva da Escola Padre Benjamin Copete, em Sobradinho. Em relação à infraestrutura, recebeu a confirmação de que a implantação da terceira pista na ERS 400 segue como prioridade, com o projeto prevendo um viaduto no Trevo da Feijão. Também foi anunciada a instalação de uma lombada eletrônica próxima à Escola Cristo Rei, em Vila União Candelária. Arthur Lemos informou ainda que foram definidos R$ 350 milhões para uma nova etapa de investimentos entre rodovias estaduais, incluindo a continuidade das obras da ERS 347, entre Segredo e Lagoão, com um aporte mensal de R$ 1,5 milhão. O deputado também acompanhou o andamento de pedidos de melhorias de segurança viária em Agudo, Arroio do Tigre e Nova Palma, que segue em análise pelo DAIR ou já tiveram intervenções realizadas. Ibarama. A administração adquiriu na manhã desta quinta-feira um novo micro-ônibus destinado à Secretaria da Educação. O investimento foi de R$ 426 mil, com recursos próprios da pasta. O veículo passa a integrar a frota utilizada no transporte escolar do município, reforçando o compromisso da administração municipal com a qualidade dos serviços oferecidos aos estudantes. O prefeito Valmor Matana destaca que o novo micro-ônibus vai proporcionar mais conforto, segurança e eficiência no deslocamento dos alunos, contribuindo para melhores condições de acesso às escolas e para o fortalecimento da educação no município. Conforme ele, a aquisição representa mais um investimento voltado à melhoria da infraestrutura educacional e ao atendimento das demandas da comunidade escolar em Ibarama. Agudo. A estrada da volta dos Kessler, na localidade de Novo São Paulo, em Agudo, está totalmente bloqueada desde amanhã desta quinta-feira, devido ao início das obras para a construção de uma nova ponte no local. A interrupção do tráfego é necessária para garantir a segurança durante a execução dos trabalhos. Motoristas e moradores que utilizam o trecho devem recorrer a rotas alternativas enquanto a obra estiver em andamento. A liberação da estrada vai ocorrer somente após a conclusão dos serviços e quando houver condições seguras para a circulação de veículos. A construção da nova ponte tem como objetivo melhorar a infraestrutura da comunidade, oferecendo mais segurança e melhores condições de tráfego aos usuários da via. Lagoa Bonita. O município participou em Lajeado do encontro macro-regional do programa Saúde na Escola, o PSE, apresentando uma experiência voltada à prevenção do uso de cigarros eletrônicos entre estudantes. O projeto Aspectos Biopsicossociais do Cigarro Eletrônico, um diálogo consciente, foi desenvolvido ao longo de 2025 e apresentado pela psicóloga Natália Reis e pela assistente social Silvana Soares. A iniciativa promoveu rodas de conversa com alunos do sexto ao nono ano do ensino fundamental e do ensino médio da Escola José Luqueze

0: e Rainha dos Apóstolos. Também participaram do encontro a nutricionista e coordenadora municipal do PSE, Fabrizi Francisquete, a psicóloga Stephanie Machado e a artesã Yara Hatke. O projeto teve como objetivo conscientizar os jovens sobre o risco do uso dos VAPs, fortalecendo a integração entre as áreas da saúde e a educação. A participação no evento destacou o trabalho desenvolvido no município e reforçou o compromisso com as ações preventivas e de promoção da saúde também no ambiente escolar. Sobradinho. Em sintonia com o 5º Congresso Nacional Vocacional, que tem como tema Comunidades Vocacionais, Encontro, Testemunho e Missão, as Capelinhas Vocacionais Maria Mãe do Redentor terão suas visitações temporariamente suspensas para passar por reforma e restauro. As capelinhas que levam a fé às centenas de famílias da região Centro-Serra e da Diocese de Cachoeira do Sul devem ser entregues o quanto antes na Secretaria das Paróquias. O padre Robson Haddads, referencial da animação vocacional, juntamente com as equipes vocacionais, paroquiais e seminaristas, solicita a colaboração das comunidades. Após a reforma, as capelinhas serão devolvidas para retomar as visitas às famílias. A iniciativa busca fortalecer a cultura vocacional e marcar a vivência do 5º Congresso Nacional Vocacional em toda a Diocese de Cachoeira do Sul. Santa Cruz. A Unisc divulgou nesta quarta-feira a lista dos aprovados no vestibular de inverno 2026 para o curso de Medicina. As provas foram realizadas no último sábado e os 100 primeiros classificados foram convocados para participar da chamada presencial na próxima segunda-feira, dia 22, no campus da Unisc em Santa Cruz. A chamada nominal ocorre às 9 horas no anfiteatro do Bloco 18 para o preenchimento de 40 vagas disponíveis. A matrícula será feita no mesmo dia de forma presencial, mediante apresentação da documentação exigida em edital. A universidade orienta que os candidatos compareçam com antecedência e levem documentos como histórico escolar do ensino médio, carteira de identidade, CPF, certidão de quitação eleitoral e, quando aplicável, comprovante de quitação do serviço militar. Mais informações podem ser obtidas pelos canais de atendimento da Unisc e também no site da instituição. Sobradinho. O processo da consulta popular 2026-2027 deu mais um passo importante na região Centro-Serra. Durante a Assembleia Microrregional realizada em Estrela Velha, representantes dos municípios da MC Serra definiram 5 propostas que serão encaminhadas à Assembleia Regional Ampliada do Cored Vale do Rio Pardo, marcada para o dia 29 de junho em Santa Cruz. Em entrevista ao programa Em Foque da Rádio Sobradinho, o presidente do Cored Vale do Rio Pardo, Heitor Álvaro Petri, destacou que foram escolhidos projetos voltados ao manejo e conservação do solo, programa Guias Mirins para o Turismo, sinalização viária urbana, fortalecimento da defesa civil e a aquisição de equipamentos agrícolas. Segundo Petri, as propostas do Centro-Serra serão analisadas junto às do Baixo Vale para compor a cédula final da consulta popular. Neste ano, o governo do estado vai disponibilizar mais de 2 milhões de reais para a região, sendo cerca de um terço destinado aos 8 municípios do Centro-Serra e o restante aos 15 municípios do Baixo Vale. A votação vai ocorrer entre 20 e 26 de julho e será realizada pela plataforma gov.br, exigindo um cadastro dos eleitores. Petri ressaltou a importância da participação da comunidade e cobrou maior agilidade na execução de projetos aprovados em anos anteriores, como, por exemplo, os pórticos turísticos do Centro Serra e a Casa de Acolhimento para Mulheres de Venâncio Aires, que ainda aguardam liberação dos recursos. Segundo ele, as propostas escolhidas refletem uma demanda estratégica para o desenvolvimento regional e a melhoria da qualidade de vida da população.
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0: Passa 7. A Brigada Militar do município atendeu uma ocorrência de abigeato nesta quarta-feira. O proprietário, que mora na localidade de Barro Preto, procurou a corporação relatando o desaparecimento de uma vaca de sua propriedade. Conforme o relato, o animal havia sumido no dia 15 de junho. Durante buscas na propriedade, o produtor localizou a carcaça da vaca nos fundos da área, em um local de difícil acesso, distante cerca de 2,5 km da residência. Os policiais militares foram até o local e constataram que o animal havia sido abatido. A carcaça estava descarnada e apresentava um furo no crânio, possivelmente causado por disparo de arma de fogo. O proprietário estimou o prejuízo em aproximadamente R$4.000. Até o momento, não há suspeitos identificados e o caso será investigado. Vídeos também passaram a circular nas redes sociais mostrando homens supostamente envolvidos em furtos nas localidades de Campo de Sobradinho e Murta. As imagens, registradas por câmeras de segurança, mostram ladrões participando ou parcialmente encapuzados, com mochilas, circulando dentro de uma residência por volta das 23 horas e 30 minutos dessa quarta-feira. Em uma das gravações, um dos suspeitos aparece portando um revólver, enquanto o outro recolhe objetos do imóvel. A Brigada Militar de Passa Sete informou que, até o momento, não recebeu nenhum registro oficial relacionado ao fato mostrado nos vídeos. A corporação orienta que possíveis vítimas procurem a polícia para registrar ocorrência e auxiliar nas investigações. Lagoa Bonita. Moradores da comunidade de Linha Alta Fundos, no interior do município, participaram de mais um encontro voltado à promoção da saúde e à qualidade de vida. A atividade foi organizada pelas agentes comunitárias de saúde. Durante a programação, a fisioterapeuta Juliana Petri e a tecnóloga em práticas integrativas e complementares em saúde, Cristiane Cassol, abordaram temas relacionados à auriculoterapia, ao uso de plantas medicinais e ao cone indo, destacando os benefícios dessas práticas para o cuidado complementar da saúde. O encontro também contou com bingo de plantas medicinais, atividade que incentivou a participação dos presentes e reforçou o conhecimento sobre espécies utilizadas tradicionalmente pela comunidade. Passa 7. A organização do 15º Festival do Pinhão iniciou a venda dos ingressos para o tradicional jantar, que integra a programação do evento em Passa 7. A atividade acontece no dia 24 de julho, a partir das 19 horas, no restaurante do parque. Os ingressos custam R$ 75,00 para adulto e R$ 35,00 para crianças de 7 a 12 anos. As fichas podem ser adquiridas na Prefeitura, na Emater, na Farmácia Poupalar, com a diretoria e também com os grupos de trabalhadoras rurais de Passa 7, além da Livraria Dinâmica em Sobradinho. A organização destaca que as fichas são limitadas. Quem participar do jantar também terá acesso ao baile animado pela banda Os Atuais, que sobe ao palco no ginásio do parque a partir das 22 horas e 30 minutos. Os ingressos antecipados para o baile estarão disponíveis nos próximos dias com valores populares. O Festival do Pinhão é um dos principais eventos do município e reúne gastronomia, cultura e entretenimento para a comunidade e visitantes da região. As rádios Sobradinho e Jacuí são parceiras na divulgação do evento e vão acompanhar tudo com boletins. Sobradinho. Agentes da Polícia Civil, coordenados pela delegada Graciela Foreste Chagas, prenderam na manhã dessa quinta-feira uma mulher de 36 anos no bairro Pinhal. De acordo com a Polícia Civil, ela possui antecedentes criminais por estelionato, furto qualificado, roubo e tráfico de entorpecentes. Após os procedimentos legais da delegacia de polícia, a mulher foi encaminhada ao presídio feminino de Rio Pardo, onde permanece à disposição da justiça. A ação integra o trabalho contínuo da Polícia Civil no cumprimento de determinações judiciais e no combate à criminalidade na região. Sobradinho. O turismólogo Thomas Leart de Moraes, da Associação de Turismo da Região Centro-Serra, Turce Serra, esteve em Sobradinho fazendo visitas técnicas a empreendimentos dos segmentos de turismo rural, cultural, religioso, gastronômico e de experiência. A ação teve como objetivo conhecer as potencialidades dos empreendimentos inscritos previamente, identificar demandas e orientar ações voltadas à qualificação dos serviços e atrativos turísticos, contribuindo para a estruturação e o fortalecimento do turismo local. Uma nova etapa das visitas deve ocorrer nos próximos meses, contemplando outros empreendimentos interessados. Durante a agenda, ele também participou de audiência com o prefeito Luiz Afonso Trevisan, quando foram discutidas estratégias para impulsionar o turismo em Sobradinho e na região. Além disso, houve reuniões de alinhamento com a secretária municipal de Educação, Cultura, Turismo e Desporto, Lisane Bernardini, e com a presidente da Turce Serra, Ângela Bernard Palmon, reforçando assim a integração entre os municípios, a entidade regional e o poder público. A diretora de Cultura e Turismo de Sobradinho, Júlia Moraes, destacou que o acompanhamento técnico da Turce Serra tem sido importante para orientar ações, qualificar empreendimentos, valorizar a cultura, a história e as potencialidades do município, além também de contribuir para o planejamento e o crescimento sustentável do turismo local.
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0: Previsão do tempo. O sol aparece entre nuvens em todas as regiões do Rio Grande do Sul nesta quinta-feira, mas haverá mudança no tempo. A nebulosidade aumenta consideravelmente na segunda metade do dia na região oeste, onde o tempo se instabiliza com chuva no final da tarde e à noite, com a chegada de uma nova frente fria. Com o ingresso do ar mais quente em altitude, precedendo a frente fria, a temperatura se eleva mais com uma tarde agradável. Na sexta-feira, a instabilidade avança, podendo ocorrer pancadas de chuva em vários pontos. Em Sobradinho, a temperatura mínima de hoje foi de 7 graus e a máxima pode chegar aos 20. Neste momento, em Sobradinho, na quadra Altos da Matriz, a temperatura é de 18,5 graus e a umidade relativa do ar está em 60%.
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0: 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O IBGE está com inscrições abertas para o novo processo seletivo simplificado destinado ao 12º Censo Agropecuário, Florestal e Aquícola, previsto para ocorrer em 2027. Em entrevista ao programa Enfoque da Rádio Sobradinho, o coordenador do IBGE em Cachoeira do Sul, Diogo Fortes, destacou a importância da pesquisa e as oportunidades de trabalho disponíveis para a região. Ao todo, são oferecidas 8.238 vagas temporárias em todo o país, distribuídas em 5 funções ligadas à coordenação, supervisão, apoio administrativo e suporte tecnológico da operação censitária. Aqui para a região Centro-Serra, Sobradinho contará com um posto de coleta que atenderá os municípios da área, oferecendo 10 vagas para a composição de equipe de trabalho. Segundo Fortes, o censo agropecuário é realizado a cada década e tem como objetivo levantar informações detalhadas sobre a produção agrícola, pecuária, florestal e aquícola do país. Os dados coletados servem de base para a formulação de políticas públicas, investimentos governamentais, pesquisas acadêmicas e planejamento de cooperativas e empresas do setor. Das 10 vagas previstas para Sobradinho, 2 são para coordenação, 6 para supervisão de campo e 2 para apoio administrativo e informática. Todos os cargos exigem ensino médio completo, sendo que algumas funções também requerem carteira nacional de habilitação categoria B. Os salários variam conforme o cargo e podem chegar a mais de R$ 5.000 mensais, já considerando o auxílio alimentação pago pelo governo federal. Os contratos terão duração aproximada de 1 ano, acompanhando todo o período de preparação e execução do levantamento. Diogo Fortes ressaltou que o trabalho do Censo Agropecuário é fundamental para retratar a realidade do campo brasileiro. Ele também destacou a importância da colaboração dos produtores rurais quando as equipes iniciarem as visitas às propriedades, garantindo informações precisas e confiáveis para o desenvolvimento do setor. As inscrições seguem abertas até às 23 horas do dia 1º de julho e devem ser realizadas exclusivamente pela internet, através do site da banca organizadora IBFC. A taxa de inscrição é de R$ 53,00, com possibilidade de isenção para candidatos inscritos no Cadastro Único, para programas sociais do governo federal e para doadores de medula óssea, que atendam os critérios estabelecidos no edital. As provas estão previstas para o mês de setembro e serão aplicadas nos próprios municípios onde existem vagas. O resultado final deverá ser divulgado até o final do ano, com as contratações previstas para o início do ano que vem. Os interessados podem consultar o edital completo e realizar a inscrição nos sites do IBGE e também do IBFC. 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
4: Bora, bora, bora, turma! Boa tarde, 1 hora 14 minutos, quinta-feira, 18 de junho de 2026. Temperatura 18 graus 9 décimos, praticamente 19 graus a temperatura. Sol não tá brilhando muito hoje, céu não tá tão azul assim, bastante nebulosidade aí na quinta-feira. Eu sou Maristela Orlandi e a partir de agora a gente segue juntos por aqui até as 16 horas com a parceria da Venkel Calçados, a cada passo com você. 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São os nossos parceiros aqui na tarde da quinta-feira. E hoje a gente começa. Vamos com a primeirinha ali na Good Vibes, aquele reggaezinho de mansinho para começar nossa tarde. Afro Reggae, me espere. E tem acústicos e vaulados na sequência.

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31 minutos, 1:31. Boa tarde, sintonia. Salve! Vai pra quem? Pro Jonathan. Tudo bem, Jonathan? Um abração aí, obrigado pela companhia, Jonathan. Curtindo aí a nossa tarde, então, meu amigo. Tamo junto. 19 graus a temperatura aqui na Alto da Matriz. Nem parece 19 na sombra.

0: chuva aí, né? Uma Metsuva em chuva aí. Vamos trazendo por aqui, galera. Vamos abrindo mais um bloquinho com Ana Prado.
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9: Isso aí, galera do bem. Bora então, bora. 1h51, farmácias Ultramed Popular, onde você adquire medicamentos, produtos de higiene e beleza e perfumes importados com os menores preços da região. 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E o que que a gente traz aí pra você curtir agora? Vamos trazendo aí Panda Ícaro e Gilmar e Humberto e Ronaldo, mais Mariana Fagundes, pra curtir aí o fim de noite.

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Muito bem, turma, 2:05, 2:05. 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Turma, vamos que vamos então. Deixando aquele salve, Marilane, turma aí, aquele abraço. Como é que vocês estão? Tudo certinho? Tudo belezinha? Abração, minha querida. Fala, meu queridíssimo Luiz Carlos Campos Borges, na sintonia aí. Baita pedida, tempão que a gente não toca aí. Curti aí pra caramba, When in Rome, The Promise. Tá, beleza, vamos abrindo o bloquinho então com When in Rome, The Promise na sequência. Ah, na sequência vamos lá, o Mick Jagger, Old Habits, Die Hard.

Enquanto carrega a nossa pasta aqui para trazer, então agora sim, carregou, vamos lá! Vamos lá, deixa eu só atualizar de novo, mais uma vez aqui, agora vai ser mais rápido, para trazer aí Mick Jagger para o nosso queridíssimo Luiz Carlos. Vamos abrindo esse bloquinho então com Mick Jagger, Old Habits Die Hard. 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
6: Tá de buenas, vem com a gente então, turma, vamos que vamos, sempre com a parceria da Vencal, que há muitos anos caminha ao seu lado, sendo aquela parceira fiel, que acompanha cada conquista, cada recomeço, cada passo importante aí da sua vida. 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Turma, bora lá então! Abração, nega! Obrigado pela companhia aí, queridona! Tamo junto então! É nóis na fita. Abração, boa tarde aí. Obrigado pela parceria. Vou abrir esse bloquinho aí, trazendo 11 e pouquinho. Vamos de Dilcinho.

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11: 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Alôzão pra quem que vai agora?

Para as meninas aí da Líder, especial para Grazi. Grazi está de aniversário hoje. Parabéns aí pra Grazi, então, Ana, deixando um alôzão aí, as meninas na Líder, obrigado pela companhia, tamo junto aí, então, turma, vai pagar a festa hoje, então, Grazi, hoje é por tua conta aí o bolo, cafezinho da tarde já tá garantido, então, pelo visto, é a Grazi patrocinando aí, ei, beleza, vamos... Prazer aí pra Grazi, então vamos de traia véia.

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Bora, bora então. Fala, meu amigo Bordonel, como é que você tá aí? Gramado Xavier na área. Tá de volta. Ah, você ouviu, é? Não quebrou o celular, você ouviu falando de ti, então? Tava trabalhando no interior sem internet, só no radinho. Mas que bom que pegava o radinho, pelo menos. Saudade, então. Tamo tocando as boas sim, meu queridão. Uma clássica pra ti? Com certeza, vamos trazer uma clássica aí pra ti, então. Uma clássica do Creedence, pode ser um Creedence pra ti? Valeu, Bordonel! É nóis na fita, então, meu queridão. Tamo junto e misturado aí. Um abração! Tamo de volta, então. Isso aí, tamo de volta. Também, galera aí os guris da Frajola Garagem, já vou providenciar aqui, tá bom, meninos? Já vão providenciar aí um Tenacious de tributo. Um abração aí, turma. Obrigado pela companhia. Quem tá na sintonia também, Marcinho Santa Cruz do Sul, indo a Sampa de novo, né, São Paulo. Tá no trecho aí, passando agora por Porto Alegre. Um abraço, Marcinho! Obrigado pela companhia, meu queridão, nos levando de carona, então vamos pra São Paulo. Vamos pra São Paulo, então. De Santa Cruz a São Paulo. Grande abraço. Meu querido amigo Bordonel em Gramado Xavier, bora então com o Creedence. Vai pra ti também, Marcinho.

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16: Beleza, beleza, turma? 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Também a nossa parceria por aqui, deixando um salve, deixa eu saber, cadê? 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Um abraço, meus queridos. Vamos trazendo por aqui mais recados então. Vamos trazendo por aqui. Deixa eu só conferir aqui. Já vou abrir o vídeo aí. Eu e os dois mascotes. Vou abrir seguidinha, tá bom, Marcinho? Aquele abraço! Obrigado pela companhia, tá bom, meu queridão? Vou abrir o vídeo seguidinha. Fala, Rock! Rock Rodrigues aí na sintonia também. Uma pressão. Aê! Diz ele, agora sim, voltando. Quem é? O Vander. Fala, Vander. Ô, beleza. Tá bom, vou trazer aqui um Tenacious D. Aí você que vai curtir aí. Creedence é demais, né, Bordonel? Que tu acha agora de curtir aí um Tenacious D? Agurizada. Que tá na sintonia aí, a turma, os guris aí da Frajola Garage na sintonia pediram pra curtir aí um Tenacious D. Vamos lá então, turma.
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E aí, turma? E aí? Ai, que nada. E aí? Aí, alguma coisa? 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Um abração aí, família Batiste. 19,5, temperatura aqui na Altos da Matriz. Aê, curtiu aí o Vander? Ô, oh, beleza! Marizane, da onde? Marizane do Lagoão. Opa, fala Marizane, como é que você tá aí? Tudo certinho? Tamo junto! Vou trazer pra ti então, minha querida. Vamos de Banda Rosas. Ah, ó, mais nova aí, Banda Rosas, com a parceria do Ale Turra. Vamos trazer aí a... Cadê? Banda Rosas de Alma Pura. Um abração, Marizane, no Lagoão. Alôzão aí pro Limba, na sintonia também. 15 graus na Serra Gaúcha, Caxias do Sul. Aquele abraço e um Forno Blondes na sequência.

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E aí, turma, 13h34, olha a hora aí, 3h34. Temperatura nesse momento 19.3. Galera na redação aqui tava duvidando, tá 19 graus. Na verdade tá 19.3, né? É, o friozinho de anteontem, os 13 graus com o sol, tá bem melhor os 13 com o sol de anteontem do que os 19.3 sem sol de hoje, né? É, hoje parece bem mais gelado, mas não, tá 19.3, por incrível que pareça. Umidade

meteorologia. Muito bem, muito que bem. 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Galera, pediu pra curtir um reggaezinho. Olha aí, meu amigo Serginho Vieira, vem, tribo de Já. Fernando Bulé, um abraço aí, Fernando Bulé. Um abração aí, obrigado pela companhia, meu querido. Ó, tribo de Já, então. Uma onda que passou. Abrindo esse bloco.

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Bele, bele, bele, bele, belezinha. Tamo junto, turma. Vamos que vamos. Vamos que vamos com a parceria da Casarão Verde, o seu destino para encontrar moda para toda a família. 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

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De boas, então, trazendo... Dá tempo ainda. Fala, Fabiano! Pô! Tá mudo aí, meu querido, ó. Tá mudo. Mandou um áudio sem áudio, meu querido. Que barbaridade. Vamos trazendo... Nesse bloquinho, ó, vamos de Paulinha Fernandes.

0: conferir se tem mais recado aqui que eu tô devendo ainda. Alusão pro Alan e pro Wanderson. Valeu, meninos. Um Vitor e Léo. Que beleza, então. Puxa comigo. Vamos de Vitor e Léo. Claro, mano. Vê aí um Vitor e Léo. Vou trazer Vitor e Léo com Nando Reis. Pode ser? Tá, beleza, então. Certinho. 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Faltando aí 8 minutos para as 4. 8 para as 4. Último bloquinho, então, vamos de Vitor e Léo. E eu fecho com... fechando com Lulu Santos. E a gente volta amanhã, turma. Até lá, então.
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Boa tarde pra você que curte com a gente a 97.3, essa é a Jacuí FM, de boa companhia. Chegando na tarde da quinta-feira, hoje dia 18 de junho, 4/8, 18 graus e meio a temperatura. A partir de agora, os sucessos das bandas, você confere aqui até às 5:30. Fernando Luiz faz companhia pra você. Vamos programando a primeiríssima, ou as duas primeiríssimas. Vem aí Céu e Cantos, logo depois, na sequência, Rogério Magrão e banda. Enquanto isso, vai ligando e programando a tua. 3742-1090. Bora!

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18 graus é a temperatura aqui em Sobradinho. Fernando Luiz contigo e as bandas da Jacuí. 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Muito bom. Pela Copa do Mundo estão jogando quem? Suíça e Bósnia e Herzegovina. São países. Estão disputando a Copa do Mundo. Tivemos ainda um jogo pelo Grupo A entre a Tchequia e a África do Sul do grupo A, né? Que empataram em 1-1. Muito bem, ontem tivemos Colômbia 3 contra o Uzbequistão. Gana venceu o Panamá por 1-0. A Inglaterra fez 4 na Croácia, que fez 2. Portugal e a República Democrática do Congo, 1-1. São os últimos resultados da Copa do Mundo. E hoje nós temos, então, agora jogando a Suíça e a Bósnia-Herzegovina. Um abraço para o nosso querido amigo David Ian, vocalista da banda do Grupo Presença, que hoje à noite, às 19h30, estarão no YouTube lançando seu mais novo clipe. Lançamento, aproveita! Logo, esse clipe vai estar aí rodando pelas redes e você vai poder conferir este sucesso que eu trago agora para vocês. Grupo Presença e o Amor Alcoólico.

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9: Quatro horas, 34 minutos, 4h34, 18 graus é a temperatura. É isso mesmo, sucessos que rolam pelos bailes das bandas, rolam aqui. 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Bora trazendo mais música. Um abraço especial lá pro meu amigo Marcinho. Marcinho sempre viajando, viajando na sintonia da 97. passou aí pelo estádio do Grêmio, na Arena, né? E agora tá seguindo adiante, né? Tá seguindo viagem na nossa companhia, a gente fica sempre muito feliz em pegar uma carona, né? Você já pegou uma carona, né? De caminhão, de carreta, né? De carro? É, eu já peguei carona, já peguei alguma carona na vida. E sempre contando com o apoio, né, de muitos motoristas que são sempre muito solidários aí com aqueles que estão pela beira do asfalto, aí no trevo, né, pedindo uma carona, alguns com uma plaquinha, né, com uma plaquinha ali indicando o nome da cidade, muitos estudantes, muito bom poder ajudar. Um abraço, Marcinho, daqui a pouquinho tem o... Os atuais, os reis dos bailes. A Rosane da Linha Quinca pede música com o JM, não veio pro baile. E para Terezinha Zuqueto lá da Linha Quinca e também para Bete. Um abraço para vocês aí da Linha Quinca. Tiveram a festa de Santo Antônio aí nos últimos dias. Diz que foi um festão. Um grande abraço para vocês aí da Linha Quinca. Vou começar trazendo o musical JM, vamos ver se temos essa aqui já na ponta da agulha. É, ela não veio pro baile. Será que está por aqui, por aqui, por ali? Acho que eu vou achar daqui a pouquinho. A primeira que eu vou trazer agora vai ser dos Reis dos Bailes. Deixa eu ver se eles já estão aqui prontos, né? Estavam afinando os instrumentos e agora eles se apresentam. 21 minutos para 5, 18 graus, arreda as cadeiras e dança ao som deles.

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6: O melhor da música popular do Sul. 7 minutos agora para 5, 7 para 5, bandas na Jacuí, 17 graus, 8 décimos aqui em Sobradinho. Estamos esperando, acredito que uma chuvinha por aí, que vem agora na noite, na madrugada. Vamos ter uma sexta-feira de instabilidade, instabilidade. Não é muito, né? Não tem muita coisa, mas vai molhar um pouquinho. 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Esperamos você! 5 minutos agora para 5 para 5. Vamos ver quem é que tá com a gente. Um abraço para minha amiga Marilaine Lopes Jacobi, sempre na escuta, só da Jacuí nesse radinho aí, né, Marilaine? Que bom que estamos juntos. Bora trazer mais recados, vamos ver quem é que deixou esse recadinho aqui. Vamos saber quem foi.
5: Boa tarde, meu amigo Fernando Luiz. Estou escutando o programa, adoro esse programa. E eu queria pedir uma música com arte livre. O Menino e a Rosa, se dá pra rodar pra mim, tô escutando. Ou qualquer uma outra dos atuais, De Longe Também Se Ama.
6: Obrigado, Jurema. Um grande abraço para você. Vamos ver se conseguimos a banda Arte Livre, O Menino e a Rosa. Olha que tá aqui essa música. E depois, na sequência, vai ter a banda Estúdio também, fazendo a festa das bandas aqui na 97.3. Bora contigo? 4 minutos para 5. Arte Livre.
7: Diretamente do The Voice Kids, Lucas Hernandes.

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12: 5:10, 5:10 até as 5:30 a gente vai junto com o bailão da Jacuí, é os bailes, as bandas da Jacuí desfilando por aqui. 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Vamos trazer o San Marino. San Marino, esse sucesso, eu gosto muito dessa música, sucesso do San Marino, o Destino. Cadê o Destino? O Destino tá aqui. Vamos ver agora o próximo pedido. Olá, tudo bem, Fernando? É a Gabi lá da linha São Pedro. Eu quero ouvir a música Vem Me Ajudar. Mas que tá precisando de ajuda, comadre? Vamos tocar pra ti. É com o Flor da Serra. Programando então aqui o São Marino, Flor da Serra vem em seguidinha, 5:12.

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0: 5:27, 5:27, um abraço pro nosso amigo Rafael Vanzin, tomando um chimarrão e curtindo a 97.3. 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E o programa de hoje vai ficando por aqui. É pouco tempo para a gente atender todos os pedidos. A gente deixa um grande abraço para você. Agora 5:28. Na sequência vem o Limpa Banco com Pablo Cardoso. Eu volto amanhã, sexta-feira, às 16h, com as bandas da Jacuí. Até lá!
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0: Você segue ligado ao som das YD643, Rádio Cunha FM, centro de Sobradinho, Rio Grande do Sul, final dessa tarde da quinta-feira, vamos de limpa banco.
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0: por aí vai retendo as cadeiras, que por aqui nós vamos começando, né? Já começando nosso baile gaúcho, nosso baile campeiro da sua quinta-feira, hoje, 18 do mês de junho. 5 horas 32 minutinhos, 5h32, estamos com 16 graus de temperatura e 71% está a umidade relativa do ar aqui na Quadrado da Matriz, no centro de Sobradinho. Paulo Cardoso por aqui, te fazendo companhia então. A partir de agora, até as 7 horas da tardinha, tá bom? Até as 7 horas da noitada aí, com o melhor da música gaúcha, o melhor da música campeira, pra embalar bem teu finalzinho da tarde, teu início da noite desta quinta-feira. 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Servando um bom mato por aqui, você do outro lado do rádio aí, sintonizado com a gente, tomando aquele amargo também. Você que está na lida ainda, né? Você que está no triste, nos dando a carona. Vamos que vamos por aqui. Está no ar o meu, o seu, nosso Limpa Banco da Jacuí. Iniciando ao som do Tcheguri, bem arreglado. Logo mais também está chegando os Serranos aqui na 97.3, aqui no seu Limpa Banco.
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É, gachada, de volta por aqui, seu Limpa Banco, vamos que vamos até às 19 horas aí, só com o melhor da música gaúcha, melhor da música campeira, para embalar bem teu finalzito desta tarde aí. 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Vamos carregando de música, você que tá por casa tomando um bom chimarrão, você que tá no trecho, sintonizado com a gente nesse inverno serrano, né, tchê? Trazendo mais boa música, música gaúcha, música campeira aqui no seu Limpa Banco.

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Boa tarde, você que nos acompanha neste final de tarde de quinta-feira, na hora da Ave Maria. Nessa quinta, queremos rezar a Nossa Senhora da Saúde, pedindo a Maria que interceda junto a seu Filho, Jesus Cristo, a te conceder a saúde do corpo, do espírito, da alma, do coração e das atitudes. O anjo do Senhor anunciou a Maria e ela concebeu do Espírito Santo. Ave Maria, cheia de graça, o Senhor é convosco. Bendita sois vós entre as mulheres e bendito é o fruto do vosso ventre, Jesus. Santa Maria, Mãe de Deus, rogai por nós, pecadores, agora e na hora de nossa morte. Amém. Eis a serva do Senhor. Faça-se em mim, segundo a vossa palavra. Ave Maria, cheia de graça, o Senhor é convosco. Bendita sois vós entre as mulheres, e bendito é o fruto do vosso ventre, Jesus. Santa Maria, Mãe de Deus, rogai por nós, pecadores, agora e na hora de nossa morte. Amém. E o Verbo Divino se encarnou e habitou no meio de nós. Ave Maria, cheia de graça, o Senhor é convosco. Bendita sois vós entre as mulheres, e bendito é o fruto do vosso ventre, Jesus. Santa Maria, Mãe de Deus, rogai por nós, pecadores, agora e na hora de nossa morte. Amém. Rogai por nós, Santa Mãe de Deus, para que sejamos dignos das promessas de Cristo. Oremos, concluindo o Ângelus, esta oração do final de tarde. Infundi, Senhor, como vos pedimos, a vossa graça nas nossas almas, para que nós, que pela anunciação do anjo, conhecemos a encarnação de Cristo, vosso Filho, pela sua paixão e morte na cruz, sejamos conduzidos à glória da ressurreição. Por nosso Senhor Jesus Cristo, vosso Filho, que é Deus convosco, na unidade do Espírito Santo. Tenha você um ótimo final de tarde, um bom descanso e que Maria interceda por ti. Em nome do Pai, do Filho e do Espírito Santo. Amém.

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É, temos de volta por aqui, né? Seu Limpa Banco, final da sua tarde. Vamos que vamos até as 19 horas por aqui, até as 7 horas da tardinha. Melhor da música gaúcha, melhor da música campeira, pra embalar bem o finalzinho da tarde, início da noitada que vamos iniciando também. 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Vamos que vamos por aqui, tia. Você que tá por casa tomando um bom chimarrão, mateando com a gente, final dessa tarde, né? Você que tá no trecho, na Zona Carona. Vamos que vamos até às 19 horas, só com as galdérias do nosso Rio Grande.

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É, gauchada de volta por aqui, sou Limpa Banco, final da sua tarde, início da sua noitada por aqui, né? Vamos que vamos com o melhor da música gaúcha, melhor da música campeira, para embalar bem aí a noitada e vamos iniciando com tudo. 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Lembrando, você que está por casa, tomando um bom chimarrão, colhendo depois da lida, né? Você que tá no trecho, na carona, você que terminou o serviço há pouco aí, está indo pra casa, vamos que vamos por aqui, tá bom, tia? Trazendo mais boa música campeira, boa música gaúcha aqui no seu Limpa Banco.

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15: Temos de volta por aqui, já na finaleira, na Rapa do Tacho. 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Obrigado pela sua sintonia, pela sua audiência, você que esteve sintonizado com a gente durante esse finalzinho de tarde, né? A todos vocês, uma feliz e abençoada noite, aquele abraço e até mais!

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2: Olá, boa noite.
0: Boa noite para você que nos acompanha em todo o país.
2: Quinta-feira, 18 de junho de 2026.
0: Vamos ao destaque do dia, saúde em casa.
2: Governo do Brasil lança programa de atenção domiciliar à pessoa idosa, o PAD Brasil.
0: Equipes vão atuar junto com os profissionais de saúde da família para atender em casa os idosos e diminuir a necessidade de hospitalizações.
2: E mais 21 cidades pequenas vão receber o programa Melhor em Casa, que leva atendimento contínuo do SUS no domicílio. Pablo Mundim.
3: O atendimento é destinado principalmente a pacientes que receberam alta hospitalar, mas ainda precisam de acompanhamento intensivo para recuperar movimentos, autonomia e independência.
0: E ainda, direitos de crianças e adolescentes.
2: Combate ao trabalho infantil teve mais de 10 ações de fiscalização em 2025 e retirou mais de 4.300 crianças de condições laborais inapropriadas.
0: Por outro lado, o trabalho legal para jovens aprendizes cresceu e chegou a 726 mil contratos ativos.
2: E nós vamos falar também de combate às casas ilegais de apostas.
0: Operação Conto da Sorte mira em esquema de bets irregulares e pode ter movimentado 50 bilhões de reais em 3 estados. Nas e Brum.
4: Segundo as investigações, além de movimentação financeira incompatível com rendimentos declarados, existem indícios de lavagem de dinheiro e sonegação fiscal.
2: Hoje na apresentação da Voz do Brasil, Mariana Jungmann e Luciano Seixas.
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2: A Receita Federal coordena uma operação para investigar empresas que atuavam de forma ilegal no mercado de apostas, as chamadas bets.
0: A suspeita é que o grupo movimentou cerca de 50 bilhões de reais em esquemas de fraudes em 3 estados.
2: Entre os crimes apurados estão sonegação e lavagem de dinheiro.
4: A Operação Conto da Sorte foi realizada nos estados de Pernambuco, Ceará e São Paulo. E nesse primeiro momento, foca na obtenção de documentos e provas. Para isso, foram cumpridos 14 mandados de busca e apreensão. A investigação começou após a Secretaria de Prêmios e Apostas do Ministério da Fazenda fazer uma análise técnica numa autarquia criada pela Prefeitura de Bodó, no Rio Grande do Norte, que autorizava o funcionamento de empresas de apostas. A autarquia foi fechada por determinação do Supremo Tribunal Federal, mas as bets ilegais continuaram atuando. De acordo com o ministro da Fazenda, Dario Durigan, a movimentação ilegal pode chegar a 50 bilhões de reais.
5: A gente identificou um grupo de 37 empresas que atuavam no ramo das bets ilegais. Houve uma movimentação, a princípio, de 50 bilhões de reais. Essa é uma das várias operações que serão feitas para combater bet ilegal, rigor total, tolerância zero, melhor dizendo, com as bets ilegais.
4: Segundo as investigações, além de movimentação financeira incompatível com rendimentos declarados, existem indícios de lavagem de dinheiro e sonegação fiscal. Na ação, os agentes estão apreendendo documentos, celulares, computadores, dinheiro em espécie e passaportes dos envolvidos. A operação envolve 9 auditores fiscais, 6 promotores de justiça, 10 servidores da Receita Federal, além de 28 policiais civis e militares. Reportagem Nazi Brum.
0: Para garantir a vida de meninas e mulheres, o governo do Brasil tem implementado diversas ações integradas de prevenção, fortalecimento das redes de proteção e punição dos agressores.
2: E os resultados começam a aparecer. Os meses de abril e maio apresentaram redução de feminicídios no Brasil.
6: O número de feminicídios no país caiu nos meses de abril e maio deste ano, quando comparado ao mesmo período de 2025. Nesses 2 meses do ano passado, 262 mulheres foram mortas por machismo, possessividade dos companheiros ou outras razões relacionadas ao simples fato de serem mulheres. Nesse ano, foram 232 mulheres assassinadas nessas condições, uma redução de 11,45%. Em fevereiro, uma iniciativa do governo federal mobilizou os 3 poderes, executivo, legislativo e judiciário, para lançar o Pacto Nacional Brasil contra o Feminicídio. Na avaliação do secretário nacional de Segurança Pública, Chico Lucas, ações como essa contribuíram para que o Brasil apresentasse uma tendência de queda após 2 anos seguidos de aumento desse crime.
7: Quando há consolidação dos dados de janeiro a maio, a queda é da ordem de 0,47, o que mostra uma reversão da tendência de aumento e agora nós estamos, de fato, tendo uma diminuição do número de feminicídios.
6: Também está em andamento a Operação Mulher Segura, coordenada pelo Ministério da Justiça e Segurança Pública, em parceria com o Ministério das Mulheres, secretarias estaduais e municipais e as forças de segurança. A ação tem como objetivo cumprir, até o fim do ano, todos os mandados de prisão em aberto por crimes contra as mulheres. O secretário nacional de Segurança Pública, Chico Lucas, ressaltou os principais números da operação, que já está na segunda fase.
7: Só no mês de março e abril foram 6 mil prisões realizadas daqueles que descumpriam medidas protetivas ou tinham mandado de prisão em aberto. E as operações continuam. Na fase 2, agora no mês de junho, os 15 primeiros dias, já cumprimos centenas de mandados de prisão e fiscalizamos por milhares de agentes policiais as medidas protetivas de urgência.
6: Nos primeiros 3 meses desse ano, o Ligue 180, Central de Atendimento à Mulher, registrou um aumento de 24% nas denúncias de violência contra mulheres e 14% nos atendimentos, quando comparado ao mesmo período do ano passado. Reportagem Natália Koslick.
0: O Ministério da Saúde está ampliando os cuidados domiciliares no Brasil.
2: Foram habilitadas novas equipes do programa Melhor em Casa, que vão apoiar a reabilitação de pacientes.
0: Hoje, mais de 1.000 municípios já são beneficiados pelo programa em todo o país.
3: Depois de uma internação, o desafio nem sempre termina quando o paciente recebe alta. Para quem precisa de reabilitação e acompanhamento especializado, sair de casa pode ser difícil e muitas vezes inviável. É o caso do Carlos Henrique, que sofreu uma parada cardiorrespiratória e desde então precisa de cuidados contínuos. A esposa, Luciene Sibela, conta como o atendimento domiciliar fez diferença na rotina da sua família.
8: Eu acho que a primeira palavra que me vem é segurança. Segurança de saber que você não está só e que você está com profissionais que vai te apoiar. Você veja hoje, eles chegaram aqui e já resolveram muitas coisas, né? E isso para nós é uma segurança muito grande, saber que você pode contar.
3: Para ampliar esse cuidado e reduzir as dificuldades enfrentadas pelas famílias, o Sistema Único de Saúde está fortalecendo o atendimento domiciliar realizado pelo programa Melhor em Casa. Foram habilitadas novas equipes multiprofissionais especializadas para apoio à reabilitação, que vão atender 21 municípios com menos de 20 mil habitantes. São profissionais de diferentes áreas da saúde. O coordenador-geral de atenção domiciliar do Ministério da Saúde, Tarcísio Nema de Aquino, explica que tipo de cuidados serão oferecidos.
9: Então é fisioterapeuta, terapeuta ocupacional, fonoaudiólogo, cirurgião dentista, farmacêutico, psicólogo, assistente social, nutricionista. Então são profissionais que integram a equipe para levar a reabilitação, né, a recuperação do paciente, o cuidado de nível especializado dentro do domicílio.
3: O atendimento é destinado principalmente a pacientes que receberam alta hospitalar, mas ainda precisam de acompanhamento intensivo para recuperar movimentos, autonomia e independência. O cuidado também ajuda a evitar novas internações e garante a continuidade do tratamento perto da família, explica Eliana Peixoto, fonoaudióloga da equipe de atendimento em Brasília.
10: A gente faz esse atendimento dando qualidade de vida para o paciente, melhorando a condição de atendimento dentro da família, ajustando a vida daquela família com aquela nova realidade de paciente, né, acamado, instruindo. A nossa atividade dentro do lar do paciente é uma atividade de educação continuada.
3: A expansão das equipes do Melhor em Casa contou com investimento anual de 3.400.000 reais. Hoje, mais de 1.000 municípios já são beneficiados pelo programa em todo o país. Reportagem Pablo Mundim.
2: E como ouvimos aí na reportagem, o programa Melhor em Casa é fundamental para diminuir a hospitalização de pacientes em todo o país.
0: Mas o governo do Brasil identificou uma lacuna no cuidado continuado de uma parcela específica da população, os idosos.
2: Atualmente são 36 milhões de pessoas idosas, sendo 3 milhões com dificuldades de locomoção ou que têm restrição para sair de casa. Isso representa 10% da população idosa.
0: E para garantir um envelhecimento saudável, o Ministério da Saúde lançou hoje o Programa de Atenção Domiciliar à Pessoa Idosa, o PAD Brasil.
2: O investimento será de R$163.200.000 em 2026, com projeção de mais de 329 milhões de reais no próximo ano.
0: Na prática, o programa vai funcionar com equipes multiprofissionais, trabalhando em conjunto com as equipes de saúde da família.
2: O ministro da Saúde, Alexandre Padilha, detalhou como essas equipes vão atuar para dar suporte a pacientes e aos seus familiares.
11: Essas equipes vão lá, vão cuidar desse idoso que está acamado. Elas têm uma relação direta com os médicos da família e comunidade, com os profissionais da atenção primária em saúde, mas passam a ter o papel específico de, todo dia, pegar o automóvel do programa, visitar o idoso acamado. Ou seja, com isso você consegue colocar mais um time para dar conta dessas visitas ao idoso acamado, que muitas vezes não sai de casa, não tem condições de sair de casa, muitas vezes o cuidador tem que ficar o tempo todo com ele lá. Então essas equipes vão fazer essas visitas, orientar melhor o cuidador, também cuidar do cuidador de uma certa forma.
0: Além do PAD Brasil, também foi lançada a Caderneta Brasileira da Pessoa Idosa.
2: O documento já está disponível em formato digital dentro da plataforma Meu SUS Digital, integrada à conta gov.br, e permite o acompanhamento dos dados de saúde do idoso.
0: Pesquisadores e startups da área de saúde agora contam com um novo guia para ajudar a transformar tecnologias em soluções disponíveis no SUS.
2: Os dispositivos médicos fazem parte da rotina dos serviços de saúde e incluem desde curativos e ataduras até próteses e tecnologias com inteligência artificial.
0: Atualmente, existem mais de 2 milhões de tipos diferentes desses dispositivos no mundo.
2: Segundo o Ministério da Saúde, o avanço tecnológico amplia as possibilidades de atendimento e contribui para melhorar a qualidade de vida dos pacientes.
0: A publicação reúne orientações sobre financiamento, pesquisa, desenvolvimento, regulação e incorporação dos dispositivos na rede pública de saúde.
2: O material está disponível gratuitamente para consulta em gov.br/saúde.
0: As ações de combate ao trabalho infantil alcançaram o melhor resultado da última década.
2: Mais de 4 mil crianças e adolescentes foram afastados dessa condição, especialmente as que estavam mais vulneráveis.
12: No Brasil, o trabalho infantil é proibido de forma geral para quem tem menos de 16 anos. Quem tem mais de 14 anos pode atuar, mas na condição de aprendiz. Para fazer cumprir a lei, os órgãos de fiscalização brasileiros têm trabalhado cada vez mais. Em 2025, 4.318 crianças e adolescentes foram afastados do trabalho infantil no Brasil. É o melhor desempenho dos últimos 10 anos, resultado das mais de 10 mil ações de fiscalização realizadas pelos auditores fiscais do trabalho. Os primeiros 4 meses de 2026 demonstram a continuidade desse trabalho, como explicou o coordenador de erradicação e fiscalização do trabalho infantil, Roberto Padilha.
13: Os dados parciais de 2026 apontam mais de 1.100 crianças e adolescentes afastadas do trabalho infantil, dados parciais até abril. Nesse mês de junho, estamos realizando um grande operativo nacional de combate ao trabalho infantil. Já estamos recebendo dados da fiscalização em diversos estados e com certeza teremos realmente um aumento nesses números de crianças e adolescentes retirados do trabalho infantil.
12: O foco é o combate aos casos mais graves. Esse trabalho é um esforço integrado do governo federal com redes de proteção social, conselhos tutelares e instituições parceiras. E as ações vão além de tirar as crianças e adolescentes de situações de trabalho. Elas garantem o direito básico dos menores de 18 anos de crescerem e se desenvolverem, livres de exploração ou violência. Michele Antunes, líder de projetos de uma fundação que luta pela defesa dos direitos da criança e do adolescente, explica a importância dessa medida.
14: A criança, ela precisa estar na escola, ela precisa estar brincando, ela precisa estar se desenvolvendo de uma forma muito saudável. Então, quando ela está dentro desse ambiente do trabalho infantil e sofrendo essa violação, consequentemente ela vai ter sim um desenvolvimento extremamente prejudicado e ela vai estar muito mais vulnerável a sofrer outros tipos de violação, outros tipos de violência, né?
12: Para denúncias de casos de trabalho infantil, o Ministério do Trabalho e Emprego disponibiliza um canal exclusivo, o sistema IP Trabalho Infantil, que pode ser acessado pelo endereço iptrabalhoinfantil.trabalho.gov.br. Reportagem Márcia Fernandes.
0: E é sempre bom lembrar, denúncias de casos de trabalho infantil também podem ser feitas pelo Disque 100, que é o canal de denúncias de violações de direitos humanos oficial do governo federal.
2: O presidente da República em exercício, Geraldo Alckmin, vetou integralmente o projeto que instituía o contrato do primeiro emprego.
0: Na prática, a proposta reduzia encargos trabalhistas e previdenciários para empregadores que contratassem jovens entre 18 e 29 anos sem experiência formal no mercado de trabalho.
2: De acordo com o veto publicado hoje no Diário Oficial da União, o projeto de lei era inconstitucional e contrariava o interesse público na formação educacional de jovens.
15: O presidente em exercício, Geraldo Alckmin, vetou integralmente o projeto de lei que criava o chamado contrato do primeiro emprego para jovens de 18 a 29 anos. A mensagem de veto foi publicada no Diário Oficial da União desta quinta-feira, 18 de junho. Segundo o governo federal, a proposta previa jornada de até 44 horas semanais, o que contraria a defesa da redução da carga horária de trabalho e dificultaria a conciliação entre emprego e estudo. O texto também concedia benefícios tributários e previdenciários aos empregadores, sem oferecer garantias adicionais aos jovens trabalhadores. Outro argumento apresentado é que a medida poderia desestimular a contratação por meio da lei da aprendizagem, considerada uma das principais portas de entrada para o mercado formal de trabalho. De acordo com o Ministério do Trabalho e Emprego, mais de 6 milhões de jovens já foram beneficiados pela modalidade nos últimos 26 anos. Em março deste ano, o país registrou mais de 700 mil contratos ativos de aprendizagem, o maior número da série histórica. Lucília Araújo para a Voz do Brasil.
0: Pois é, como nós acabamos de ouvir na reportagem de Lucília Araújo, a lei de aprendizagem profissional é a principal porta de entrada para jovens sem experiência no mercado de trabalho e ela vem registrando crescimento.
2: Segundo dados do novo CAGED, só entre janeiro e abril deste ano foram quase 55 mil novas contratações.
0: O resultado foi impulsionado pela indústria e pelo fortalecimento de políticas de aprendizagem profissional, que respeita os horários escolares e os direitos dos adolescentes e jovens adultos.
16: O Brasil alcançou um recorde histórico. 726 mil jovens aprendizes com contratos ativos. Só nos quatro primeiros meses do ano foi registrado um saldo positivo de quase 55 mil novas contratações. A indústria liderou a geração de vagas, seguido pelos setores de serviços, comércio, construção civil e agropecuária. Os dados reforçam o crescimento da aprendizagem profissional como principal porta de entrada dos jovens no mercado de trabalho. A contratação é obrigatória para estabelecimentos de qualquer setor que tenham pelo menos 7 empregados em funções que demandem a formação profissional. Essas empresas devem preencher entre 5 a 15% do seu quadro de funcionários com jovens aprendizes. Podem participar quem tem entre 14 e 24 anos incompletos. De acordo com a lei da aprendizagem, o contrato tem caráter especial e duração máxima de 2 anos. O jovem aprendiz tem carteira de trabalho assinada e a garantia de direitos trabalhistas e previdenciários, além de proteções específicas. Cleide Lopes, para a Voz do Brasil.
2: Mais de 55 milhões de brasileiros já emitiram a carteira de identidade nacional.
0: O documento, que está substituindo gradualmente o RG, é mais moderno, seguro e completo.
2: E vale em todo o território nacional, com o CPF como número único de identificação.
17: No Brasil, mais de 1 milhão de carteiras de identidade nacional são emitidas por mês, segundo dados divulgados pelo Ministério da Justiça e Segurança Pública. O novo modelo está disponível desde 2022 e a emissão do documento pode ser agendada nos institutos de identificação dos estados e do Distrito Federal. O maranhense Alcemir Chaves de Araújo conseguiu marcar o atendimento com a ajuda da filha. Aos 74 anos, ele diz que quer trocar o documento para ter mais tranquilidade.
18: Aí a minha filha achou melhor tirar logo essa identidade nova, né? Porque a velha estava boa, né? Mas eu me apressei logo, de bora logo tirar logo isso. Aí eu acabei, fiquei logo livre de cabeça fria, né?
17: Assim como Alcemir, mais de 55 milhões de brasileiros já emitiram a carteira de identidade nacional em todo o Brasil. A troca é obrigatória, mas o modelo antigo vale até 2032. Para a coordenadora geral de modernização tecnológica do Ministério da Justiça e Segurança Pública, Beatriz Figueiredo, a grande vantagem da carteira de identidade nacional é a utilização do CPF como número único de identificação.
19: Ela traz de novo uma identidade mais integrada, mais segura e mais moderna, porque ela substitui, vai substituir gradualmente o antigo RG, ela sim, que usa um número único, que é o número do CPF, que vai ser válido em todo o Brasil. Então a gente acaba com aquela possibilidade de ter um número de RG diferente em cada estado, e isso vai unificar a identificação pelo CPF, né, que a gente tem um CPF único. Então, isso reduz a duplicidade e aumenta muito a segurança dos nossos dados.
17: A versão digital da carteira, integrada ao gov.br, permite incluir outros documentos e registros do cidadão, como CNH, título de eleitor, dispensa militar, carteira de trabalho e cartão SUS. Para tirar o documento, é só acessar gov.br/identidade e agendar a expedição. É preciso apresentar a certidão de nascimento ou de casamento. A primeira via do documento é gratuita. Reportagem Gabriela Noronha.
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0: Previsões do Instituto Nacional de Meteorologia, o INMET, confirmam que este ano vai ocorrer o fenômeno El Niño.
2: Isso significa risco de seca na faixa norte das regiões norte e nordeste, enquanto favorece grandes volumes de chuva no sul do país.
0: Por isso, o Brasil já está se preparando para eventos extremos. É o que afirmou o ministro Valdez Góes da Integração e do Desenvolvimento Regional durante o programa Bom Dia Ministro, produzido pela empresa Brasil de Comunicação, nesta quinta-feira.
21: Nós estamos com uma sala de situação já montada pelo governo federal, já existem 20 ministérios mobilizados, a Defesa Civil Nacional, o SEMADEM, o IMET e o INPE fazem reuniões frequentes, inclusive com as defesas civis estaduais e municipais de norte a sul deste país, ou seja, toda uma experiência já acumulada e uma preparação e uma determinação do governo do presidente Lula de que a vigilância, o monitoramento e a mobilização e os planos de contingência e a relação e proximidade com os estados e municípios está em curso.
2: Valdez Góes afirmou que o El Niño deve chegar ao Brasil a partir de julho e a Defesa Civil Nacional e seus sistemas de alerta estão de prontidão.
0: Órgãos ambientais como o IBAMA e o ICMBio também vêm trabalhando na prevenção aos incêndios florestais com a contratação de profissionais e a orientação a fazendeiros sobre o não uso de fogo.
2: Mais de 3 milhões de reais investidos na aquisição de alimentos para impulsionar a agricultura familiar e o abastecimento no estado do Pará.
0: A iniciativa da Conab, em parceria com os Ministérios do Desenvolvimento Social e do Desenvolvimento Agrário, busca combater a insegurança alimentar e nutricional no âmbito do Programa de Aquisição de Alimentos, o PA.
2: O presidente da Conab, Silvio Porto, destaca o impacto dessas medidas na segurança alimentar da região.
1: São 96 milhões de reais que nós investimos na aquisição de alimentos dos mais diversos aqui do estado do Pará, valorizando a cultura, a produção e a alimentação regional. Nós estamos, dessa forma, conseguindo valorizar essa produção que vem de assentamentos, da agricultura familiar, de extrativistas e indígenas.
0: Com os investimentos, mais de 140 toneladas de alimentos produzidos no estado serão destinadas a cozinhas solidárias e redes socioassistenciais, combatendo diretamente a fome na região.
2: Outro destaque é a modernização da unidade armazenadora de Ananindeua, que recebeu melhorias na estrutura e teve a capacidade ampliada para mais de 17 mil toneladas, como detalha Silvio Porto.
1: Nós saímos de 3.500 toneladas para 21 mil toneladas. Essa unidade armazenadora, ela se torna um polo relevante do ponto de vista do abastecimento aqui para o Pará, mas também para a região da Amazônia.
0: E essas foram as notícias do governo do Brasil.
2: Uma realização da Secretaria de Comunicação Social da Presidência da República.
0: Com produção da empresa Brasil de Comunicação.
2: Fique agora com as notícias do Poder Judiciário e do Congresso Nacional. Boa noite.
0: Boa noite para você e até amanhã.
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22: Você vai ouvir agora notícias do Poder Judiciário.
23: STF decide que é inadmissível a validade de provas em processo envolvendo crime sexual quando ocorrer constrangimento da vítima durante a audiência de instrução.
24: Crime da 113 Sul. STJ inicia sessão virtual para julgamento de recurso do Ministério Público.
23: O presidente do TSE afirma que discurso de ódio ameaça a democracia.
24: Boa noite, eu sou Marcela Luiza.
23: Eu sou Walter Lima.
24: Por unanimidade, o plenário do Supremo Tribunal Federal reconheceu a nulidade de provas produzidas em audiências sobre crimes sexuais quando a vítima é submetida a humilhações, constrangimentos e violações da dignidade.
23: O caso chegou ao Supremo em março do ano passado. O recurso foi apresentado pela defesa da vítima, que questionava a decisão do Superior Tribunal de Justiça, que rejeitou o pedido de nulidade da audiência de instrução.
24: O ponto central no STF foi sobre definir se uma prova produzida em ambiente de violação à dignidade da vítima pode ser considerada válida.
23: Com o reconhecimento da nulidade da audiência, o processo foi anulado. E o caso deve retomar a fase de instrução na primeira instância.
24: STJ começa a sessão virtual de julgamento de recurso sobre o caso conhecido como crime da 113 Sul.
23: Esse crime se refere ao assassinato em 2009 do ex-ministro do TSE, José Guilherme Vilela, da esposa dele, Maria Carvalho Mendes Vilela, e da empregada da família, Francisca Nascimento da Silva. Repórter Fátima Uchoa.
25: O crime ocorreu no apartamento da família, na quadra 113 Sul, em Brasília. Adriana Vilela, filha do casal, foi condenada por júri popular a 61 anos de prisão, acusada de ser a mandante dos assassinatos. Em 2025, a sexta turma do STJ anulou a condenação, acolhendo a alegação de cerceamento de defesa. O Ministério Público do DF recorreu desse entendimento e pediu agora que a condenação fosse restaurada e que a ré cumprisse imediatamente a pena. Mas vale ressaltar, na sessão virtual, os ministros da sexta turma não discutem a culpa ou a inocência de Adriana Vilela. O ministro relator Sebastião Reis Júnior votou para manter anulada a condenação. Se não houver pedidos de adiamento, a sessão virtual de julgamento deve permanecer aberta por 7 dias.
24: Presidente do Tribunal Superior Eleitoral afirma que discurso de ódio ameaça a democracia.
23: Ministro Cássio Nunes Marques reforça compromisso com eleições livres, inclusivas e seguras. Fábio Ruas.
26: A afirmação do ministro Cássio Nunes Marques foi durante a sessão plenária do TSE desta quinta-feira. Antes de iniciar os julgamentos, o presidente do TSE mencionou o Dia Internacional de Combate ao Discurso de Ódio, data instituída pela Assembleia Geral da ONU em 2021. Disse que a divergência de ideias é legítima e necessária, mas não pode ser confundida com ataques à honra, práticas discriminatórias ou tentativas de desumanizar adversários políticos.
24: Último dia da itinerância da Justiça do Trabalho na aldeia Manga, em Oiapoque.
23: Teve audiências judiciais e outros serviços de cidadania, tudo de graça. Rafael Silva.
3: A Justiça do Trabalho realizou 28 audiências judiciais presenciais, híbridas e virtuais na aldeia Manga nesse último dia de itinerância cidadania aqui com você. Indígenas de outras comunidades enfrentaram até 6 horas de barco para colocar um ponto final nesses processos trabalhistas, que envolvem questões como férias não pagas, saque de FGTS e recebimento de verbas rescisórias. Além disso, o polo de saúde da aldeia Manga ficou lotado ao oferecer atendimento médico, fisioterapêutico, psicológico e odontológico especializado. Neste sábado e domingo vai ser a vez de levar esses serviços à população da aldeia Espírito Santo, na mesma região. Para chegar lá, dessa vez, só de barco. O mutirão pretende fazer até 2.000 atendimentos.
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24: Uma boa noite.
23: E até amanhã.

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1: Eu sou Paula Groba.
2: E eu sou Humberto Pinheiro.
1: E estes são os destaques de hoje do Jornal do Senado, que começa agora.
2: PEC do Banco Central terá calendário de votação definido nos próximos dias.
1: Avança fiscalização mais rígida de pagamento mínimo por fretes rodoviários.
2: Senador defende escala 4x3 para profissionais da segurança e da saúde.
1: Boa noite.
2: Boa noite.
1: Avançou no Congresso a proposta que cria novas regras para garantir o pagamento do piso mínimo do frete rodoviário. O texto, que tem origem em uma medida provisória, foi aprovado pela comissão mista que analisa a MP.
2: A proposta seguiu para análise da Câmara dos Deputados. Repórter Marcela Cunha.
3: A proposta torna obrigatório o registro prévio das operações no Código Identificador da Operação de Transporte, o CIOT, com informações sobre carga, trajeto, valor e prazo de pagamento. O sistema deverá bloquear fretes abaixo do piso da Agência Nacional de Transportes Terrestres, que existe desde 2018, mas é frequentemente descumprido segundo os caminhoneiros. O senador Carlos Fávaro, do PSD de Mato Grosso, que presidiu os trabalhos da comissão mista que analisou a MP, afirmou que o texto busca equilibrar a valorização dos caminhoneiros e os custos do setor.
4: Tenho certeza que teremos, a partir então da conversão em lei dessa medida provisória, nós teremos um outro momento do transporte do Brasil, com segurança jurídica, com estabilidade financeira, com a satisfação dos transportadores e também das empresas que transportam.
3: O piso será reajustado quando os combustíveis variarem pelo menos 5%. Para o consumidor, o aumento dos preços não é automático, mas as empresas podem ter custos maiores e repassá-los aos produtos. O texto também cria piso salarial de R$5.000 para motoristas empregados em viagens longas e mantém a anulação de multas civis e administrativas por manifestações e bloqueios de 2022.
1: O senador Oriovisto Guimarães, do PSDB do Paraná, manifestou preocupação com a proposta de redução da jornada de trabalho da escala 6x1 para 5x2. O parlamentar afirmou que a mudança pode gerar impactos econômicos em setores que operam de forma contínua, como a agropecuária.
2: Oriovisto também argumentou que a medida poderia elevar custos de produção e influenciar os preços de produtos e serviços. O senador defendeu que o tema seja analisado com mais profundidade pelo Senado antes de uma deliberação.
5: Os países do Mercosul que passaram para essa escala fizeram transição em todos eles 8 anos. Nós queremos fazer em 1 mês ou 2. O que é de mais grave nisso tudo é que essa medida vai fazer com que a população mais humilde do nosso país trabalhe mais.
1: Já o senador Carlos Viana, do PSD de Minas Gerais, anunciou que vai apresentar uma emenda para garantir a escala 4x3 a profissionais da segurança pública e da saúde, como policiais, bombeiros, médicos e enfermeiros.
2: Segundo ele, a medida busca valorizar categorias que exercem atividades essenciais e de alta responsabilidade. Repórter Lana Dias.
6: O senador Carlos Viana, do PSD de Minas Gerais, anunciou que vai propor a escala 4x3 para profissionais da segurança pública e da saúde, em forma de emenda a uma das propostas de emenda à Constituição que trata da jornada de trabalho no país. Ele explicou que o objetivo é valorizar a atuação de trabalhadores como policiais, bombeiros, médicos e enfermeiros.
7: Eles há muito tempo pedem uma escala que seja mais humana, uma escala que seja mais suportável. Então é o momento, eu entendo, para que a gente possa valorizar as forças de segurança, principalmente valorizar o pessoal da saúde e dar a eles a possibilidade de discussão e chamar a atenção sobre essa escala que é muito pesada hoje em dia para a maior parte dessas categorias.
6: A princípio, a emenda seria apresentada à PEC, já aprovada na Câmara dos Deputados, que diminui a jornada para 40 horas semanais, com 2 dias de descanso. Mas Carlos Viana não descartou a possibilidade de incluir a sugestão na proposta da oposição, que permite acordos para jornada de trabalho flexível, baseada em horas, limitada a 44 horas semanais.
1: Por falta de entendimento sobre os vetos presidenciais, foi cancelada a sessão do Congresso que estava marcada para hoje. O anúncio foi feito pelo presidente do Senado, Davi Alcolumbre.
2: 90 vetos estavam na pauta. Mais detalhes com o repórter Márcio Maturana.
8: Foi cancelada a sessão do Congresso que estava marcada para esta quinta-feira, dia 18, com cerca de 90 vetos presidenciais, com 924 dispositivos e 11 projetos de lei do Congresso Nacional. O cancelamento foi explicado pelo presidente do Congresso, Davi Alcolumbre, numa entrevista coletiva.
9: Os líderes partidários da Câmara e do Senado não conseguiram se reunir para tratar especificamente dessa sessão do Congresso que estava marcada com 30 dias de antecedência. E temos um outro problema. Líderes da Câmara e líderes do Senado, do mesmo partido às vezes, estão pedindo para o governo pela manutenção do veto numa liderança e na liderança na outra casa pela derrubada do veto.
8: A pauta deve ser dividida em 3 sessões do Congresso, sendo a primeira em 15 dias, segundo Davi, e vai acontecer após reuniões com os líderes partidários.
1: E a proposta que amplia a autonomia operacional e financeira do Banco Central deve voltar aos debates no Senado. Após a aprovação do texto na Comissão de Constituição e Justiça, senadores passaram a cobrar a análise da matéria em plenário.
2: O presidente do Senado, Davi Alcolumbre, afirmou que vai definir nos próximos dias o calendário de votação da proposta. Repórter Bruno Lourenço.
10: O autor da PEC, senador Vanderlan Cardoso, do PSD de Goiás, lembrou que a Comissão de Constituição e Justiça votou a proposta em 10 de junho e o governo, que pediu de 1 a 2 semanas para analisar o texto, após 2 anos de reuniões com os senadores, já teve o tempo necessário para os eventuais ajustes.
11: Para que o Banco Central não pare, não entre em total colapso operacional, com prejuízos diretos à fiscalização do sistema financeiro nacional e do PIX, que atende de forma importante a todos os cidadãos brasileiros.
10: O presidente do Senado, Davi Alcolumbre, se comprometeu a definir um calendário de votação para a PEC até esta sexta-feira, dia 19.
12: Eu vou conversar com esses atores e vou tomar uma decisão na condição de presidente do Senado para ver qual é a data que eu vou colocar essa PEC para deliberação aqui no plenário.
10: A proposta de emenda à Constituição precisa passar por 2 turnos de votação no plenário, onde terá que receber a aprovação de 49 dos 81 senadores.
1: A senadora Damaris Alves, do Republicanos do Distrito Federal, alertou para o aumento dos casos de violência contra pessoas idosas no Brasil. Em referência ao Dia Mundial de Combate à Violência contra a Pessoa Idosa e à campanha Junho Violeta, ela citou dados de órgãos oficiais que apontam crescimento das denúncias de agressões, negligência, abandono e violência patrimonial.
2: A senadora também chamou atenção para casos de violência sexual contra idosos e defendeu o fortalecimento das políticas públicas de proteção, além do endurecimento das penas para agressores e fraudadores, que tem como alvo aposentados e pensionistas.
13: E sabe aonde essas coisas acontecem? Especialmente a violência sexual? Nos abrigos, nos lares de acolhimento e dentro de casa. Na hora do banho, na hora de trocar a fralda, o idoso muitas vezes não consegue falar, não consegue pedir socorro e sofre essa monstruosidade calado.
1: E especialistas e parlamentares discutiram no Senado um projeto que cria uma política nacional de enfrentamento à violência contra a mulher e transforma em lei medidas de proteção já adotadas no país.
2: O objetivo é garantir a permanência dessas políticas de proteção, mesmo com as mudanças de governo. A reportagem é de Patrícia Oliveira.
14: O Brasil registra uma média de 4 mulheres assassinadas por dia e esse número está aumentando. Só no primeiro trimestre deste ano, os casos de feminicídio cresceram 7,5% em relação ao mesmo período do ano passado. Um projeto transforma em lei e amplia as ações que já são executadas hoje, para garantir a permanência dessas políticas de proteção, mesmo com as mudanças de governo. Para a gestora pública Mia Costa, apesar dos avanços na legislação, as medidas protetivas têm sido mais uma reação do que um impedimento à violência contra as mulheres.
15: Nós não estamos conseguindo chegar a tempo de impedir que essa violência aconteça.
14: A proposta do senador Paulo Paim, do PT do Rio Grande do Sul, prevê a integração dos serviços de atendimento, mais acesso ao acompanhamento psicossocial, a capacitação de profissionais e ações de prevenção.
16: É necessário construir uma política de Estado permanente, integrada e estruturada.
14: Entre as medidas previstas estão a expansão das unidades da Casa da Mulher Brasileira, a criação de unidades móveis para atender regiões sem serviço especializado e campanhas permanentes de conscientização.
2: Com edição de Paula Groba e trabalhos técnicos de João Lira, o Jornal do Senado fica por aqui. Acompanhe agora as notícias da Câmara dos Deputados. Boa noite.
1: Boa noite e até amanhã.
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18: Câmara aprova a criação de política industrial e tecnológica para o país.
19: Comissões proíbem graduação à distância para cursos na área da saúde.
18: Proposta de criminalização da misoginia pode ser votada ainda este mês.
20: Boa noite. A relatora do projeto que criminaliza a misoginia anunciou a votação da proposta para a última semana de junho. A repórter Maria Neves explica a versão atual da proposta.
21: De acordo com a coordenadora do grupo de trabalho que analisou o projeto sobre criminalização da misoginia, a deputada Tabata Amaral, do PSB de São Paulo, há acordo com os líderes partidários para votar a proposta no plenário da Câmara na semana do dia 29 deste mês. A parlamentar apresentou as alterações propostas ao texto que já foi aprovado no Senado. A principal mudança foi instituir penas para disseminação de ódio contra as mulheres pela internet. Para defender a importância da medida, Tabata Amaral lembrou o caso da jovem que morreu após ser jogada de uma ponte sem corda durante uma prática esportiva conhecida como rope jump em São Paulo e que, mesmo depois de morta, foi atacada nas redes.
22: Uma jovem de 21 anos foi morta de uma maneira absolutamente horrorosa, pavorosa. E nas horas seguintes, o que a gente viu na internet não é o que a gente aprendeu e a gente cresceu vendo, que é a solidariedade, que são as orações, que é a tristeza. A gente viu uma família, amigos enlutados, terem que lidar com pessoas criminosas. As redes sociais sugerir atos de violência, de estupro, de necrofilia. Fica mais um reforço da urgência desse projeto.
21: A proposta equipara a misoginia ao racismo, que dessa forma passa a ser um crime inafiançável e que não prescreve. A punição também é a mesma: reclusão de 2 a 5 anos e multa. Caso o crime seja cometido por meio da internet com o objetivo de obter vantagem econômica, a pena aumenta. A prática será punida com reclusão, que pode ir de 3 a 10 anos mais multa. Essa pena maior será aplicada também quando o agente do delito for pessoa com audiência expressiva, influência pública ou capacidade ampliada de difusão do conteúdo em meio de comunicação ou plataforma digital. A punição também será maior se o crime de misoginia for cometido contra criança, adolescente, pessoa idosa ou com deficiência. Nesse caso, passa a ser de 3 a 7 anos e meio, mais a multa, também acrescida da metade. Deputadas de partidos de oposição foram contrárias ao projeto e argumentam que a medida pode ferir direitos fundamentais. A deputada Júlia Zanatta, do PL de Santa Catarina, sustenta que o projeto é um perigo para a liberdade de expressão e para a liberdade religiosa.
23: O texto admite punir manifestação contra mulheres enquanto grupo social, sem uma vítima determinada. Ninguém precisa ter sido ofendido, basta alguém entender que uma frase, um vídeo, uma pregação menosprezou as mulheres como coletivo. Isso que vão fazer aqui, se esse texto passar da forma que está, vai ser

0: 70 feminicídios registrados em 2025, perfazendo uma média de 4 por dia, com possível subnotificação de casos.
1: Alexandre Lindenmayer cobra uma mudança cultural entre os homens, sublinha políticas públicas como o programa Mulher Viver Sem Violência e conclama a sociedade a se manter em permanente mobilização, além de exigir uma ação conjunta dos governos contra a violência.
2: Justiça.
0: A Procuradoria-Geral da República pediu e o STF confirmou a condenação do ex-deputado Eduardo Bolsonaro por coação no curso do processo sobre tentativa de golpe de Estado em 2022. Paulão, do PT de Alagoas, entende que a decisão assegura o respeito à soberania nacional e ao Estado de Direito.
1: Paulão avaliou que o STF analisou o processo com base na legislação e nas provas apresentadas. Para ele, nenhum agente político tem o direito de pressionar integrantes do Supremo ou de questionar ações das instituições brasileiras.
0: Marcel Van Hatten, do Novo, do Rio Grande do Sul, volta a defender a revisão dos processos relacionados aos condenados pelos atos de 8 de janeiro de 2023. Ele considera que há pessoas submetidas a punições desproporcionais e cobra a apuração de supostos abusos de autoridade.
1: Marcel Van Hatten também questiona a demora na análise de medidas aprovadas pelo Congresso para alterar a dosimetria das penas aplicadas aos condenados. De acordo com ele, a situação gera insegurança jurídica e sofrimento para as pessoas afetadas pelos processos.
0: Glauber Braga, do PSOL do Rio de Janeiro, retoma seu mandato após 6 meses de afastamento. Sua primeira providência foi solicitar ao STF a apuração de denúncias envolvendo o orçamento secreto e a responsabilização dos envolvidos caso as irregularidades sejam confirmadas.
1: Glauber Braga solicita também à Corregedoria da Câmara que investigue a origem de mais de R$ 460 mil encontrados com um parlamentar. Ele reafirma seu compromisso de continuar fiscalizando e cobrando mais transparência na Câmara.
2: Votação.
0: A Câmara aprovou um projeto que cria política industrial para o país. O repórter Antônio Vital tem os detalhes de como será a medida.
3: A Câmara dos Deputados aprovou o projeto que cria uma política industrial para o país, com previsão de subsídios para empresas, preferência para aquisições de produtos nacionais pelo governo, metas de produção e eficiência e linhas de financiamento. O projeto, apresentado pelo deputado Heitor Xu, do PSD do Rio Grande do Sul, estabelece que cada presidente da República terá que elaborar uma política industrial, tecnológica e de comércio exterior, com objetivos e metas. Essas prioridades deverão ser aprovadas pelo Congresso Nacional. O texto estabelece que a política será elaborada levando em conta a redução das emissões de gases do efeito estufa e a transição para fontes renováveis de energia. Prevê ainda que serão definidos indicadores para mensurar se os objetivos estão sendo atingidos. De acordo com o relator da proposta, deputado Rodrigo Hollenberg, do PSB do Distrito Federal, as principais economias do mundo têm políticas de incentivo para a indústria, enquanto no Brasil a participação do setor no produto interno bruto caiu nos últimos 40 anos. Em 1985, a indústria representava 36% do PIB, percentual que caiu para 12% em 2020. No plenário, o projeto foi criticado por deputados do Novo e do Missão. Para o deputado Kim Kataguiri, do Missão de São Paulo, a proposta dá poder ao governo de beneficiar as empresas e setores que quiser, com incentivos fiscais ineficientes.
4: Eu chamaria esse projeto ou de bolsa atraso ou de bolsa milionário. Primeiro, do porquê bolsa milionário. A gente já tem 200 bilhões de reais em privilégios tributários concedidos para grandes empresários que têm poder de lobby dentro desse Congresso Nacional e no Palácio do Planalto. E uma das principais políticas colocadas aqui são justamente as subvenções e as desonerações fiscais que fracassaram como política pública no nosso país.
3: Além de prever subsídios e linhas de financiamento para empresas que produzem conteúdos nacionais, a proposta dá preferência de até 30% nas licitações públicas para produtos feitos no Brasil. Também reforça o direito do país retaliar na mesma moeda países que impuserem taxas injustificadas para a produção nacional. O relator do projeto, o deputado Rodrigo Hollenberg, defendeu a necessidade de uma política de Estado para a indústria.
5: Os Estados Unidos têm política industrial, a União Europeia tem política industrial, a China tem política industrial, a Índia tem política industrial e nós não podemos ter política industrial. Nós queremos aqui ter uma política industrial de Estado e não de governo. Foi ouvindo o setor industrial que considera esse projeto um marco para o desenvolvimento da indústria nacional.
3: O projeto que cria uma política industrial para o país seguiu para análise do Senado. Da Rádio Câmara de Brasília, Antônio Vital.
2: Economia.
1: Zé Vitor, do PL de Minas Gerais, afirma que indica

0: indicadores de endividamento das famílias, inadimplência de consumidores e empresas e o aumento da dívida pública e da carga tributária desmontam o discurso do governo sobre o possível ciclo virtuoso da economia brasileira.
1: No entendimento do parlamentar, a atual gestão manipula dados para maquiar os problemas econômicos cuja origem está na má administração do Estado. Zé Vitor defende o protagonismo do parlamento para redirecionar o país com base na responsabilidade fiscal e na eficiência.
0: Em seu discurso de posse, Santim Roveda, do União do Paraná, defende uma gestão pública com menos impostos, corte de gastos e privilégios, estímulo ao desenvolvimento econômico e apoio ao empreendedorismo. Ele alertou ainda para o endividamento das empresas e dos brasileiros.
1: Santim Roveda afirmou que a população espera resultados concretos dos governos com a geração de oportunidades, renda e melhoria na qualidade de vida. Como exemplo de ação administrativa positiva, ele cita a redução do IPV. IPVA em seu estado, com retorno de dinheiro para o bolso do cidadão.
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0: Transportes. Os deputados aprovaram a obrigação de pagamento do piso mínimo de frete para caminhoneiros. O repórter Marcelo Larcher nos conta quais as medidas previstas na proposta do governo e as modificações.
3: A Câmara dos Deputados aprovou medida provisória que obriga o cumprimento do peso mínimo do frete por quem contratar caminhoneiros autônomos. Além de reforçar os mecanismos de fiscalização do pagamento do frete, o texto aprovado institui um piso salarial nacional de R$5.000 por mês para motoristas de longa distância. O texto final, apresentado pelo relator, deputado Zé Trovão, do PL de Santa Catarina, também prevê anistia das multas aplicadas a transportadores de cargas, empresas e motoristas que participaram das manifestações e bloqueios ocorridos depois das eleições de 2022. A medida provisória está em vigor desde março, mas precisa ser votada pela Câmara e pelo Senado para virar lei. A proposta do governo reforça a fiscalização da política nacional de pisos mínimos do transporte rodoviário de cargas. Obriga o registro de todas as operações de frete por meio de um código identificador, com informações sobre o contratante, o transportador, a origem e o destino da carga, bem como o valor do frete. Se esse valor do frete for abaixo do permitido, o sistema impede o registro. O texto também assegura aos transportadores autônomos de cargas o adiantamento de pelo menos 70% do valor do frete no momento da contratação, com pagamento do restante em até 3 dias úteis após a entrega da carga. O relator, deputado Zé Trovão, diz que a medida provisória vai impedir a atuação de intermediários que ficam com parte do valor do frete.
4: E hoje, nós estamos nessa casa votando algo que definitivamente tira o caminhoneiro autônomo da escravidão, do jugo daqueles que sempre roubaram o caminhoneiro na cara dura. E de quem eu estou falando? Do famoso, o homem que não tem um caminhão, que nunca dirigiu um caminhão, mas que leva 30, 40, 50% do frete do caminhoneiro.
3: O texto final da medida provisória também dá prioridade para transportadores autônomos de cargas e cooperativas de transporte de cargas no acesso a financiamentos e incentivos do Procargas, o programa criado para estimular o setor de transportes. Depois de aprovada pela Câmara, a medida provisória seguiu para análise do Senado. Da Rádio Câmara de Brasília, com informações de Antônio Vital, Marcelo Larcher.
5: Desenvolvimento Regional.
1: Marcon do PT comemora ações do governo federal para a reconstrução do Rio Grande do Sul, ressaltando a entrega de moradias em Viamão e a assinatura de ordens para a construção de mais de 2.000 casas em municípios gaúchos.
0: Marcon ressalta que as cidades contempladas foram atendidas independentemente das posições ideológicas de suas lideranças, demonstrando o compromisso da atual gestão com o Estado, fortemente atingido por eventos climáticos e com a população que necessita de habitação.
1: Valdenor Pereira, do PT da Bahia, comemorou os 37 anos de emancipação de Bom Jesus da Serra, Lagoa Real e Mirante, os 146 anos de Jacaraci e os 149 anos de Brumado, municípios vinculados à área de atuação de seu mandato.
0: Valdenor Pereira saudou moradores, lideranças e representantes dos poderes municipais pelas comemorações entre os dias 7 e 13 de junho. Ele cumprimentou ainda os participantes da plenária virtual sobre violência de gênero e políticas públicas voltadas para as mulheres.
1: Ao assumir o mandato, Paulo Soares, do Podemos de São Paulo, declarou representar os municípios do interior paulista. O parlamentar garante que vai atuar em defesa da saúde pública, das instituições filantrópicas, das APAES e de uma maior descentralização dos recursos públicos.
0: Paulo Soares também defende medidas para reduzir filas de espera por consultas, exames e cirurgias no Sistema Único de Saúde. Segundo o deputado, é necessário fortalecer hospitais filantrópicos e atualizar a tabela do SUS para ampliar a capacidade de atendimento à população.
5: Educação.
1: Soraya Santos, do PL do Rio de Janeiro, cobra a aplicação de leis de combate à violência escolar. Ela cita casos recentes de agressão e defende que as escolas registrem as ocorrências junto aos órgãos competentes para garantir proteção aos estudantes.
0: A congressista se preocupa com os estímulos à violência e com a formação de gangues entre jovens. Soraya Santos recorda que a segurança escolar passou a ser uma meta específica da educação e defende a conscientização da população como instrumento para enfrentar o problema.
5: Saúde.
1: A Comissão de Constituição e Justiça aprovou proposta que proíbe graduação à distância para cursos da área da saúde. A repórter Paula Bittar acompanhou a discussão sobre a matéria.
6: A Comissão de Constituição e Justiça da Câmara aprovou uma proposta que proíbe a realização de cursos de graduação da área da saúde e de educação física na modalidade de ensino à distância. O relator na comissão, deputado Orlando Silva, do PCdoB de São Paulo, ressaltou o direito à saúde previsto na Constituição e afirmou que os cursos da área exigem o desenvolvimento de habilidades que são ligadas ao contato direto com o paciente, materiais biológicos ou ambiente clínico, e que o modelo à distância, mesmo que preveja momentos práticos, pode se mostrar deficiente em proporcionar uma experiência supervisionada indispensável para a segurança do paciente e a qualidade dos serviços. A deputada Cris Tonietto, do PL do Rio de Janeiro, por outro lado, disse que a proibição pode prejudicar muitas pessoas.
7: Impedir uma modalidade de ensino à distância, isso pode ser um cerceamento, inclusive, da própria liberdade de muitos de quererem fazer e adotar esse tipo de modalidade, até por situações específicas. Tem, por exemplo, que pessoas que trabalham fora, que talvez não tenham condições de estarem ali em loco na faculdade e podem muito bem querer adotar essa modalidade EAD.
6: Já a deputada Talíria Petroni, do PSOL do Rio de Janeiro, se posicionou de forma contrária ao ensino à distância para esses casos.
8: Acho que isso pode, muitas vezes, popularizar o acesso ao ensino superior, garantir uma ampliação do acesso à educação, mas nos casos de saúde é algo que eu não consigo compreender como há um grupo que acha natural que você tenha médicos se formando por EAD, enfermeira se formando por EAD.
6: A proposta que proíbe a realização de cursos de graduação da área da saúde e de educação física na modalidade de ensino à distância já pode seguir para análise do Senado, a não ser que haja recurso para votação pelo plenário. Da Rádio Câmara, de Brasília, Paula Bittar.
5: Homenagem.
0: Doutor Fernando Máximo, do PL de Rondônia, presta homenagem aos 115 anos da Assembleia de Deus no Brasil, comemorados hoje. Ele realça a atuação da Igreja na transformação espiritual e social e fala do apoio a famílias e pessoas em situação de vulnerabilidade.
1: Doutor Fernando Máximo elogiou a atuação de lideranças religiosas de seu estado e do país, destacando o trabalho desenvolvido em benefício das comunidades e manifestou seu desejo de que a instituição continue expandindo suas atividades e alcançando mais pessoas.
5: Relações Exteriores.
0: Chico Alencar, do pessoal do Rio de Janeiro, defende uma solução diplomática para o conflito no Oriente Médio. O parlamentar analisa que ações militares durante acordos de paz agravam a instabilidade na região.
1: Chico Alencar também critica posições adotadas pelo governo norte-americano em política externa e imigração. Ele pede respeito à soberania dos países, à democracia e aos direitos humanos como princípios fundamentais para as relações internacionais.
0: Termina agora o Jornal Câmara dos Deputados, produzido pela Rádio Câmara, com trabalhos técnicos de Wellington Teles e apresentação de Val Monteiro e Márcio Aquilissardi. Uma boa noite para você.
1: A Voz do Brasil volta amanhã. Boa noite.
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Alô, amigos da 97 FM, muito boa noite. Estamos de volta aqui nos estúdios da Jacuí para mais um Que Noite. Noite desta quinta-feira, hoje é 18 de junho de 2026. Por aqui, Josiano Dornelles na comunicação. Nós vamos juntos a partir de agora, trazendo para você muita música boa, informações, notícias, esporte, previsão do tempo. Sempre, sempre contando com a sua sintonia, sua parceria e a sua participação aqui na 97, onde você pode deixar o seu recado, a sua mensagem através do 51-3742-1090. Esse é o nosso WhatsApp. Estamos com 15 graus de temperatura, a umidade relativa do ar está em 72%. Previsão de instabilidade para esta virada de quinta para sexta, amanhã deve ter também estabilidade, mas isso nós vamos conferindo durante o nosso Que Noite aqui na Jacuí. 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

0: Esse é o som de Zezé de Camargo. Você ouviu também Cleiton Borges, Brilha Sonhos Atuais. 8h23, temperatura 15 graus, oferecimento Arboreto Móveis, Arroio do Tigre.
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0: E a Unisque divulgou ontem a lista dos aprovados no vestibular de inverno para o curso de medicina. A chamada nominal ocorre às 9 horas no anfiteatro do bloco 18 para o preenchimento de 40 vagas, porque os 100 primeiros classificados foram convocados para participar da chamada presencial, então, na próxima segunda-feira, dia 22, no campus da Unisque, em Sobradinho, a partir das 9 horas. A matrícula será feita no mesmo dia de forma presencial, mediante aprovação de documento exigido em edital.
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Faltando 28 minutos para as 9, 28 para as 9, seguimos com a Lasque Noite na Jacuí, 14 graus, 8 décimos de temperatura. Estão trazendo o som, recados por aqui, um abraço vai para quem? Olá, tudo bem? Aqui é a Fátima Limberger e o Antônio de Oliveira, Linherval, a música Voarei dos Atuais, rodamos essa hoje já, né? Vamos tentar encaixar uma outra aí, pode ser, Fátima e Antônio. Quem mais deixou a mensagem foi a Rosena lá em Albardão, também está sempre conectada com a gente aí, curtindo a programação. O Jefferson em Gramado Xavier, meu amigo Ivani aqui do bairro Mairon. Vamos botar para rodar já já aí o Traia Vé então, tá bom? Um abraço, Ivani! 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Faltando 27 para as 9, 27 para as 9, quem está jogando nesse momento aí na Copa do Mundo? Copa do Mundo com jogos nesta quinta-feira, Canadá e Catar, eu acho que é isso, né? Aí dando o Canadá 4-0 para cima do Catar. E hoje ainda tem pelo grupo A, já começou a segunda rodada, né? Da fase de grupos. E hoje a República Tcheca empatou com a África do Sul em 1-1. E hoje tem México e Coreia do Sul, logo mais às 10 horas também pelo Grupo A. Amanhã, sexta-feira, você sabe, tem a seleção brasileira, né? Amanhã tem Brasil e Haiti, às 9h30 da noite, mas mais cedo, às 7 da noite, tem o outro duelo do grupo, que é Escócia e Marrocos. Hoje, o Brasil está na terceira posição, né? A Escócia, que venceu na primeira rodada o Haiti por 1-0, é líder do grupo. E o Marrocos, que empatou com a seleção, ocupa a segunda posição. E o Brasil ocupando, então, a terceira posição. E o Haiti ainda sem pontuar na quarta posição do Grupo C. Amanhã tem a segunda rodada desse grupo da seleção brasileira. Lembrando que se classificam direto aí as primeiras duas seleções, né? São 12 grupos. As duas primeiras já seguem. E depois as 8 melhores terceiras colocadas seguem. Então, dos 12 grupos, já passo direto aí as duas primeiras de cada grupo. E depois as 8 melhores terceiras colocadas também seguem. Ficando praticamente, então, eliminada a última seleção colocada de cada grupo. E mais 4 seleções que estarão na terceira posição vão embora, o resto segue na competição. 25 faltando para as 9. Vamos lá então, contrai a veia. Temperatura 15 graus.

0: Esse é o som de Simone Simaria com Zé Felipe. 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
0: E o processo da consulta popular 2026-2027 deu mais um passo importante aqui na região Centro-Serra. Durante a Assembleia Microrregional em Estrela Velha, representantes dos municípios da AMC Serra definiram 5 propostas que serão encaminhadas à Assembleia Regional Ampliada do Cored Vale do Rio Pardo, marcada para o dia 29 de junho, em Santa Cruz. Então, a consulta popular avançou com definições de prioridades do Centro-Serra para a votação regional.
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